0: e local de residência. A nova lei prevê ainda campanhas para incentivar os cuidados com a saúde das mulheres. Entre as ações estão orientações sobre alimentação, atividade física, saúde mental e vacinação, além da realização de exames preventivos. As novas regras entram em vigor 180 dias depois da publicação da lei. Márcia Fernandes, para a Voz do Brasil.
1: Foi apresentada hoje a Central de Comando das UTIs Inteligentes do SUS, que monitora em tempo real os pacientes internados em 6 hospitais do Brasil.
2: Sediada na Universidade de São Paulo, a sala contará com monitoramento 24 horas e vai contribuir para o atendimento dos pacientes.
1: Para isso, as UTIs inteligentes vão utilizar a conectividade e a inteligência artificial, como destacou o ministro da Saúde, Alexandre Padilha.
3: Inteligência artificial é uma realidade quando é aplicada a uma estrutura, ou seja, trazer essa incorporação tecnológica para servir os pacientes do SUS. Isso é inovação com acesso. Essa é uma tecnologia que vai ser apropriada também pelos hospitais privados, pela saúde suplementar, vai crescer na densidade tecnológica do país.
2: A expectativa é reduzir as complicações clínicas e o tempo de internação dos pacientes, aumentar a rotatividade dos leitos e o acesso aos serviços do SUS.
1: Início das aulas desperta aquele interesse pelo material novinho que vai acompanhar o aluno durante toda a jornada daquele ano.
2: Escolas públicas de todo o país têm até a próxima terça-feira para decidir quais livros serão usados pelos próximos 4 anos.
4: Escolas públicas de todo o Brasil têm até o dia 8 de setembro para escolher os livros didáticos que serão utilizados nos próximos 4 anos por estudantes e professores do 1º ao 5º ano do ensino fundamental. O processo de seleção faz parte do Programa Nacional do Livro e do Material Didático, iniciativa executada pelo Fundo Nacional de Desenvolvimento da Educação, o FNDE, em conjunto com o Ministério da Educação. Para auxiliar as equipes na decisão, Fernanda Pacobaíba, presidente do FNDE, explica que o MEC disponibiliza o Guia Digital, ferramenta que reúne informações sobre as obras aprovadas. Segundo Fernanda Pacobaíba, os livros selecionados passam por uma análise criteriosa.
5: O que o FNDE disponibiliza a partir de uma seleção, junto com o Ministério da Educação, quais foram as obras selecionadas. Então, vamos imaginar, para português, tem 4 possibilidades. E aí é o professor, junto com a rede, que vai dizer, ah, eu quero a obra do autor X, porque ela tem mais a ver com a minha peculiaridade aqui.
4: A escolha dos materiais, segundo a orientação do MEC, deve ser realizada de forma coletiva, incluindo professores, coordenadores e gestores escolares. E essa decisão tem até oficina para preparar toda a equipe na escola pública onde a Juliana Cristina Silva trabalha, em Brasília. Ela é coordenadora pedagógica e afirma que é fundamental que os livros atendam à realidade dos estudantes.
6: A professora é o que entra na sala de aula mais próximo ao aluno.
4: Roberto Alves, diretor da mesma escola onde a Juliana trabalha, conta que mesmo em um cenário cada vez mais cheio de telas e aparelhos eletrônicos, o livro didático segue como um aliado essencial no processo de ensino e aprendizagem.
6: O livro físico ele é muito importante ainda, apesar de tanta tecnologia, né? Então as crianças gostam de receber, colocam o nome, colocam o telefone, colocam a série, porque não pode perder o livro, tem que ter cuidado. O livro é um parceiro do dia a dia.
4: Após a análise das obras e a definição dos livros escolhidos, o diretor da escola ainda deve enviar o registro no sistema PNLD Gestão, com acesso pela conta gov.br. Reportagem Gabriela Noronha.
1: E professores podem ter acesso a descontos em compras e serviços. Para isso, devem participar da iniciativa #TocomProf.
2: Com mais de 40 empresas físicas e online aderiram à iniciativa de bancos e farmácias a aplicativos de alimentação e cursos de pós-graduação.
1: As empresas podem ser identificadas por meio do selo #TocomProf ou ser verificadas na página do programa no portal do MEC.
2: Para ter acesso aos benefícios, basta apresentar a Carteira Nacional Docente do Brasil.
1: O documento pode ser solicitado por professores da educação básica e superior de escolas públicas e privadas de todo o país, que estejam no exercício da profissão.
2: Confira como obter o documento. Documento com Graziela Mendonça.
7: Professores da educação básica e superior já podem solicitar a Carteira Nacional Docente do Brasil. O documento pode ser emitido por profissionais em exercício em instituições públicas ou privadas de todo o país. A solicitação é feita pela internet, no sistema oficial da Carteira Nacional Docente, com acesso pela conta gov.br. O sistema verifica os critérios de elegibilidade e os dados do vínculo com a instituição de ensino. Para solicitar o documento, é necessário ter o CPF regular e cadastro
8: cadastro ativo no E-Social pelo empregador. Depois da conferência dos dados, o professor deve completar o cadastro, enviar uma foto e confirmar as informações para a emissão da versão digital. O documento tem validade de 10 anos e possui QR Code para verificação. Ele também permite acesso a benefícios previstos para professores, como descontos em hotéis, estabelecimentos credenciados e eventos culturais, além de condições específicas em produtos e serviços. Para saber mais e solicitar a Carteira Nacional Docente, acesse maisprofessores.mec.gov.br. Graziela Mendonça, para a Voz do Brasil.
1: E por falar em pesquisa, você que é professor da educação básica, uma oportunidade de formação profissional e acadêmica.
2: O Ministério da Educação e a Coordenação de Aperfeiçoamento de Pessoal de Nível Superior, a CAPES, divulgaram mais de 8 mil vagas em cursos de pós-graduação para docentes da rede pública de ensino.
1: As oportunidades contemplam mestrado e doutorado acadêmico em áreas como matemática, letras, biologia, história e demais áreas do currículo escolar.
2: Também serão oferecidas mais de 1.000 vagas para mestrados profissionais nas áreas de educação inclusiva e educação tecnológica.
1: Os interessados podem se inscrever pelo portal Formação Mais Professores no endereço gov.br/mec.
2: Uma mistura improvável que promete construir casas mais frescas e sustentáveis.
1: Cientistas da Universidade Federal de Lavras, em Minas Gerais, desenvolveram um bloco de concreto usando fibra de coco e restos de mineração.
2: O novo material reduz a transferência de calor e pode criar ambientes mais confortáveis.
1: Os detalhes dessa novidade você confere agora no quadro Ciência em Prática.
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10: Uma forma sustentável para um velho conhecido da construção civil. Um bloco de concreto mais resistente, feito com fibra de coco e resíduos de mineração da rocha quartzito.
11: Sou Isabelle Cristina de Carvalho Terra, sou engenheira civil e doutora em engenharia de biomateriais da Universidade Federal de Lavras. A pesquisa, ela teve como objetivo avaliar a possibilidade de produzir blocos de concreto para alvenaria incorporando dois tipos de resíduos. Resíduo de quartzito, que é proveniente da mineração, e fibras de coco, proveniente de resíduos agroindustriais.
10: Dois ingredientes inusitados e uma receita que promete conforto para os lares brasileiros. Os blocos de concreto prometem amenizar o calorão dos materiais tradicionais.
11: Os blocos convencionais de concreto, eles podem apresentar elevada transferência de calor. Então, a pesquisa mostrou que a utilização das fibras de coco reduz a condutividade térmica dos blocos. Então, na prática, isso pode contribuir para menor transferência de calor, ambientes internos mais confortáveis, menor necessidade de climatização artificial, possibilidade de redução do consumo de energia. A contribuição ambiental da pesquisa, ela é bastante significativa, porque ela transforma dois materiais que seriam considerados resíduos em matérias-primas para a construção civil. A incorporação desse material em blocos de concreto oferece uma alternativa de destinação tecnicamente viável. Isso representa uma lógica de economia circular.
10: Acompanhe a pesquisa na página da Universidade Federal de Lavras. E esse foi o Ciência na Prática, com produção de Warby Calil e edição de Edinaldo Júnior. E nosso encontro com o Saber Científico volta na próxima semana. Até lá.
2: O Pix tem novas regras para que os usuários tenham mais clareza para contestar uma operação identificada como fraude ou golpe.
1: As mudanças deverão ser efetuadas pelos bancos, dando mais liberdade para que o usuário encaminhe documentos e informações.
12: Disponível desde 1º de outubro de 2025 nos aplicativos das instituições que oferecem o Pix, a funcionalidade de contestação por meio do Mecanismo Especial de Devolução, MED, passa a contar com uma jornada mais orientativa. O sistema vai facilitar a identificação do tipo de golpe e a vítima terá um campo disponível para descrever como ocorreu a situação, inclusive com a possibilidade de anexar documentos e comprovantes que serão analisados pela instituição financeira. O MED também vai trazer orientações em casos que não envolvam fraudes, como a não entrega de produtos comprados por meio do Pix, direcionando o usuário para os canais de atendimento do consumidor. Outras mudanças se referem a funcionalidades dos aplicativos. As instituições deverão informar quando houver mudanças no destinatário de contatos salvos para operações de Pix. A função Pix automático deverá trazer em destaque a identificação do recebedor. As novas regras entram em vigor em 1º de março de 2027. O prazo é para que as instituições façam as alterações em seus aplicativos. Nazi Brum, para a Voz do Brasil.
2: rico em proteína e nutrientes, como, por exemplo, ômega 3, uma gordura boa que faz bem para o cérebro e para o coração.
1: Pode ser feito assado, cozido, grelhado, ensopado.
2: Estamos falando de peixes e frutos do mar.
1: E já começou a semana do pescado, que estimula o consumo dessa carne tão saudável.
13: Incentivar o consumo de pescado no Brasil. Esse é o objetivo da Semana do Pescado, que este ano é realizada entre 1º e 15 de setembro. Criada em 2003 pelo Ministério

0: que era pescador. Hoje, aos 65 anos, está aposentado da profissão.
1: Saí assim 2:30 da manhã e quando era 1 hora da tarde já estava chegando de volta. Minha família toda eu criei a custa de pescaria.
0: E foi justamente o pescado que fez a merendeira Marli Pereira de Souza ganhar até prêmio. Só de saber os ingredientes já dá a vontade de experimentar essa receita, que leva o nome de peixe joia rara.
2: Leite de coco, extrato de tomate, vem a batata inglesa, vem o queijo mussarela, que dá todo o diferencial, né? Todo o sabor do peixe. Nós colocamos o tomate, a cebola, o pimentão, a manteiga para dar aquela refogada, aquela apurada. E é onde vai dando sabor.
0: E esse prato é um dos preferidos de Ana Júlia Ramos da Silva, de 9 anos.
3: Eu gosto muito do peixe porque o peixe é macio e também do queijo e da batata.
0: A diretora escolar Maria Ângela Rolim de Oliveira garante que os alunos aprovam essa refeição.
4: Na escola, a gente usa muitas estratégias para a criança aceitar bem o peixe. Então, aqui na escola, eles amam o peixe assado. Eles amam esse peixe, né, que a nossa merendeira faz com batata, com queijo mussarela. Então, assim, tem uma boa aceitação.
0: O pescado chega até as escolas públicas de diferentes regiões do país por meio do PNAE, o Programa Nacional de Alimentação Escolar. Uma pesquisa nacional realizada pelo FNDE, em parceria com o Ministério da Educação e o Ministério da Pesca e a aquicultura aponta o potencial de ampliação do pescado na merenda escolar. O levantamento revela que a inclusão do pescado nas escolas ainda possui espaço para crescimento. O ministro da Pesca e Aquicultura, Édipo Araújo, ressalta que a cadeia produtiva nacional está muito organizada e preparada para atender a demanda.
5: São pescadores, pescadoras, armadores, aquicultores, feiras e empresas que envolvem essa cadeia. O pescado brasileiro, ele precisa estar no centro da mesa da população brasileira.
0: E quem ficou com vontade de comer peixe pode conferir receitas, espécies de peixes, além de dicas sobre como escolher o pescado, saber se ele está fresco e bem armazenado, no site comapescado.com.br. Reportagem Luciana Colares de Holanda.
6: Uma plataforma abre possibilidades para que pessoas com deficiência pratiquem atividades esportivas.
7: Mas quem pode participar? No Paradesporto, atletas com diferentes tipos de deficiência podem competir.
6: Para promover disputas justas e significativas, existe um sistema de classificação que determina quem é elegível para competir e agrupa os atletas em classes esportivas, considerando o impacto da deficiência nas atividades fundamentais de cada modalidade.
8: A atleta paralímpica de tênis de mesa, Carla Maia, conta como o esporte transformou sua vida.
9: Trouxe propósito, me trouxe desafio, me trouxe saúde, oportunidade até como repórter depois. Por isso eu indico para todo mundo.
8: E para quem deseja começar a praticar uma modalidade paralímpica, como Carla Maia, o Comitê Paralímpico Brasileiro oferece uma plataforma que reúne orientações sobre como dar os primeiros passos e permite localizar clubes e associações que desenvolvem atividades esportivas adaptadas. A página Quero Ser Atleta Paralímpico está disponível no site cpb.org.br. Ela apresenta informações para quem pretende iniciar no esporte, seja por lazer e inclusão, ou seja, com o objetivo de seguir uma trajetória no alto rendimento. A ferramenta também facilita a busca por instituições que atuam no esporte paralímpico. Segundo o Comitê Paralímpico, existem atualmente mais de 1000 associações dedicadas ao desporto para pessoas com deficiência em todas as regiões do Brasil. O secretário nacional de Paradesporto do Ministério de Esporte, Fábio Araújo, explica. Explica qual é o primeiro passo para encontrar a modalidade adequada.
10: Então, procure uma entidade que ofereça um esporte inclusivo, acessível e seguro, porque quando você insere o esporte na sua vida, você não está falando só de competição, você está falando de empoderamento, ela vai buscar uma educação melhor, uma vida social, ela vai buscar seus direitos, ela vai buscar emprego melhor. Então o esporte é a porta de entrada para muitas outras coisas dentro da vida da pessoa com deficiência.
8: E o tipo de deficiência e como ela impacta a execução das atividades não impede a prática de qualquer modalidade. No paradesporto, os atletas passam por uma classificação. O objetivo é minimizar o impacto impacto da deficiência sobre o resultado da

0: competição. O processo é realizado por classificadores certificados que levam em consideração quanto a deficiência afeta a execução das tarefas e atividades fundamentais de determinado esporte. Assim, os atletas podem competir de forma justa em cada modalidade. Reportagem Cleide Lopes.
1: Dia 7 de setembro, próxima segunda-feira, celebramos a independência do Brasil. Mas para chegar a essa conquista, a história começou bem antes de 1822.
2: Foi resultado de um processo que não ocorreu apenas às margens do Ipiranga, mas que envolveu guerras na Europa e Brasil.
1: E não só com personagens dos livros, mas brasileiros anônimos em diversas regiões do país.
2: Vamos conhecer um pouco mais sobre essa história na reportagem de Graziele Bezerra.
3: No início do século XIX, a Europa estava em guerra. O imperador francês Napoleão Bonaparte decretou o impedimento do comércio dos países europeus com a Inglaterra. Diante da recusa de Portugal em aderir e a ameaça de uma invasão francesa, o príncipe regente Dom João decidiu transferir a corte portuguesa para o Rio de Janeiro. Foi então que o Brasil deixou de ser colônia e passou a integrar o Reino Unido de Portugal. Anos depois, com a queda de Napoleão na Europa, as cortes portuguesas passaram a exigir o retorno da família real. Dom João retornou a Portugal, mas deixou aqui seu filho, Dom Pedro I, que protagonizou o chamado Dia do Fico. Em 9 de janeiro de 1822, conforme relembra o escritor e jornalista Laurentino Gomes.
4: Dom Pedro, pressionado pelas cortes constituintes que queriam que ele voltasse a Portugal, ele decide, não, se é para o bem da nação e felicidade geral de todos, eu fico. Ou seja, é um rompimento entre o herdeiro da coroa portuguesa e a monarquia que estava em Lisboa. E a partir daí, diria assim que o processo se torna irreversível, né?
3: No dia 7 de setembro, nas proximidades do rio Ipiranga, Dom Pedro recebeu cartas com notícias e decisões das cortes portuguesas. E foi ali que ocorreu o episódio que entrou para a história como o Grito da Independência. Como detalha o historiador e diretor do Museu do Ipiranga, Paulo Garcês Marins.
5: Aqui foi declarada a independência, porém, essa independência foi pactuada no Rio de Janeiro, naquilo que viria a se tornar a Corte Imperial, com as elites do país fazendo um movimento bastante conservador nesse processo de independência.
3: Outros personagens tiveram participação direta no processo de independência, como o ministro José Bonifácio e a princesa Leopoldina, esposa de Dom Pedro. Sem eles, provavelmente Dom Pedro não teria conseguido aguentar a pressão entre a corte de Lisboa e os interesses brasileiros, segundo o jornalista e escritor Laurentino Gomes. Mas ele lembra também de outros brasileiros que protagonizaram a independência.
4: Os brasileiros de 1821 e 1822 sonharam grande. Brasileiros ricos, imperiais, mas também brasileiros pobres, brasileiros escravizados, brasileiros simples, anônimos. Sonharam que o Brasil poderia se manter como um país unido, que não se dividisse, um país que se tornasse independente de Portugal e tivesse grandes ambições. Esse Brasil aconteceu. Nós temos o Brasil hoje graças aos sonhos daquela época.
3: Para consolidar a independência, ocorreram confrontos em diferentes regiões do país. Houve combates e mortes no Ceará, no Piauí, no Pará e, sobretudo, na Bahia, onde foram desencadeadas as batalhas de Pirajá e de Itaparica. Com colaboração de Malu Prado, reportagem Graziele Bezerra.
1: Estava na lista de espera do ProUni e foi chamado, tem até o dia 14 de setembro para comprovar as informações apresentadas na inscrição.
2: A documentação deve ser entregue à instituição de ensino indicada pelo candidato.
1: Cada faculdade ou universidade define o formato de recebimento dos documentos exigidos, que pode ser presencial ou online.
2: Quem não apresentar os dados no prazo, perde a vaga.
1: O programa Universidade para Todos usa a nota do Enem para conceder bolsas em instituições particulares de ensino.
2: E essas foram as notícias do governo federal.
1: Uma realização da Secretaria de Comunicação Social da Presidência da República.
2: Com produção da empresa Brasil de Comunicação.
1: Fique agora com as notícias do Poder Judiciário e do Congresso Nacional. Boa noite.
2: Boa noite para você. Até amanhã.
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8: Jornada Ítalo-Hispano-Brasileira de Direito Público foi encerrada no Supremo Tribunal Federal com um debate sobre integridade do processo democrático eleitoral.
9: Para STJ, comprador de celular defeituoso, não está dispensado automaticamente de aguardar prazo legal para conserto.
8: Bancário chamado de devagarinho, obtém aumento de indenização na Justiça.
9: Boa noite, eu sou o Arthur Filho.
8: E eu sou Walter Lima.
9: A 17ª Jornada Ítalo-Hispano-Brasileira de Direito Público foi encerrada nesta quinta-feira no Supremo Tribunal Federal com debates sobre integridade do processo democrático eleitoral e o papel da Justiça Constitucional.
8: O encontro, iniciado ontem, reuniu magistrados, professores e pesquisadores do Brasil, da Itália e da Espanha. Marta Ferreira.
10: A jornada teve como tema resistência democrática e justiça constitucional. Na terceira e última sessão do evento, os debates abordaram a atuação da justiça constitucional para garantir a regularidade das eleições. O diretor do Centro de Estudos Constitucionais do STF, Fernando Facuri Scaff, apresentou o panorama dos acontecimentos posteriores às eleições presidenciais de 2022 e exibiu o vídeo institucional sobre os ataques às sedes dos três poderes em 8 de janeiro de 2023. Ele citou as investigações, os processos e os julgamentos decorrentes dos ataques. Segundo Scaff, o cenário político brasileiro continua marcado por disputas intensas e críticas ao Supremo e ao sistema de justiça.
9: STJ entende que comprador de celular defeituoso não está dispensado automaticamente de aguardar prazo legal para o conserto.
8: O prazo definido em lei é de até 30 dias para o fornecedor resolver o problema. Fátima Uchoa.
11: A Defensoria Pública do Rio de Janeiro ajuizou ação civil pública contra as operadoras Claro, Oi, TIM e Vivo, alegando que o celular é produto essencial e por isso seria abusiva a prática dos fornecedores de não disponibilizar o direito imediato à troca, à devolução do valor pago ou ao abatimento do preço, mas o Tribunal de Justiça Estadual discordou. No voto condutor do julgamento pelo STJ, o ministro Ricardo Villas Boas Cueva observou que, em regra, só após os 30 dias é que a lei garante ao consumidor uma dessas três opções. E embora o celular seja importante na vida cotidiana, cabe ao juiz analisar cada caso se o aparelho é essencial para a pessoa, a ponto de serem dispensados os 30 dias.
9: Um bancário que era alvo frequente de apelidos e brincadeiras ofensivas por causa de uma doença relacionada ao trabalho, vai receber uma indenização maior por danos morais.
8: A decisão é da terceira turma do Tribunal Superior do Trabalho, Samanta Flor.
12: O bancário foi diagnosticado com LER-DORT, doença que afetava os movimentos e dificultava que ele realizasse algumas tarefas. O trabalhador passou a ser alvo frequente de comentários e brincadeiras ofensivas entre os colegas. Para a terceira turma do TST, além da repetição das ofensas, houve omissão da empresa em impedir a situação. Por isso, a corte elevou a indenização por danos morais de 10 mil para 20 mil reais.
9: Tribunal Superior Eleitoral celebra Pacto Nacional pela Paz e Tolerância nas eleições 2026.
8: Acordo busca promover diálogo, segurança, pluralismo e fortalecimento da democracia no pleito de outubro. Fábio Ruas.
13: O pacto foi firmado nesta quinta-feira com instituições da sociedade civil e organizações religiosas. O objetivo é fortalecer a democracia, promover a convivência pacífica e contribuir para a realização de eleições livres, seguras e legítimas. Na abertura do evento, o presidente do TSE, ministro Cássio Nunes Marques, disse que o tribunal dá um passo que transcende o calendário eleitoral por um propósito comum de fortalecer a democracia brasileira e reafirmar um de seus pilares constitucionais, o pluralismo político. Ele disse também que é necessário construirmos um ambiente em que ninguém tenha medo de votar, de manifestar opinião, de participar da vida pública ou de defender as próprias convicções.
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9: A você, uma boa noite.
8: E até amanhã.
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14: Eu sou Paula Groba.
15: E eu sou Humberto Pinheiro.
14: E estes são os destaques de hoje do Jornal do Senado, que começa agora.
16: Aprovada MP da taxa das blusinhas, que zera imposto sobre compras internacionais de até $50.
14: Congresso aprova medida para acelerar fila de benefícios do INSS.
16: Senado aprova a criação de Universidade Federal da Fronteira Norte.
14: Boa noite.
17: Boa noite.
14: O Senado confirmou o fim da taxa das blusinhas, que é o imposto nas compras internacionais de até $50.
16: A medida ainda determina a realização de avaliações periódicas sobre os impactos da desoneração fiscal. E mais, o texto ainda prevê isenção de impostos para medicamentos de doenças raras que não tenham similar no Brasil. Repórter Márcio Maturana.
18: Agora é definitivo. Compras internacionais de até $50, cerca de R$250, não pagam mais o imposto de importação, que era de 20%. A senadora Leila Barros, do PDT do Distrito Federal, foi a relatora na comissão mista da medida provisória.
19: Enquanto o viajante que se desloca ao exterior já goza de isenções de tributos federais sob a bagagem no valor de $1,000, a família de baixa renda que não viaja não dispõe desse mesmo canal desonerado. A única forma de disposição desse extrato social para adquirir produtos importados de pequeno valor é pela remessa internacional.
18: Nas compras de até $3,000, as alíquotas da importação serão reduzidas de 60% para 30%. Uma das mudanças é a isenção de impostos para medicamentos de doenças raras que não tenham similar no Brasil. Outras são a adoção de medidas para a venda de produtos ilegais e a realização de avaliações periódicas sobre os impactos da desoneração. O primeiro em 3 meses e os seguintes em intervalos de no máximo 6 meses, como explicou Leila Barros.
20: A gente atendeu em parte a maior preocupação do setor, que é a avaliação, dando essa autonomia ao Ministério da Fazenda, a avaliação de 6 em 6 meses e também passar por, pelo Executivo, a avaliação do Congresso Nacional anualmente.
18: O imposto sobre importações de até $50 ganhou o apelido de taxa das blusinhas, mas existia para qualquer tipo de produto, como eletrônicos ou cosméticos, em compras internacionais que ficaram populares em sites e aplicativos de celular. Já a cobrança do ICMS continua igual para compras de qualquer valor, porque a alíquota desse imposto é definida pelos estados.
14: E o Senado enviou para a sanção presidencial a prorrogação até 2030 de incentivos fiscais a programas de atenção à saúde oncológica e de pessoas com deficiência.
16: Com a medida, empresas poderão continuar direcionando parte de seus impostos para financiar projetos de entidades sem fins lucrativos que atuam na prevenção, no diagnóstico e no tratamento. Repórter Pedro Pincer.
21: O projeto altera o funcionamento do Programa Nacional de Apoio à Atenção Oncológica e do Programa Nacional de Apoio à Atenção da Saúde da Pessoa com Deficiência. O texto prorroga até o ano calendário de 2031 a possibilidade de dedução do imposto de renda para doações destinadas aos dois programas. Com a medida, empresas poderão continuar direcionando parte dos seus impostos para financiar projetos de entidades sem fins lucrativos que atuam na prevenção, diagnóstico e tratamento de doenças oncológicas, bem como em serviços de reabilitação e tecnologias assistivas. A relatora, senadora Mara Gabrilli, do PSD de São Paulo, ressaltou que a aprovação não vai significar aumento de despesas.
22: Não há no texto ampliação de percentuais de dedução, criação de novos benefícios ou majoração de despesa orçamentária direta. Os limites e condições para usufruto do benefício permanecem inalterados, de modo que a renovação do incentivo não implica aumento de renúncia fiscal em termos percentuais, mas apenas a manutenção do regime vigente por mais um ciclo.
21: O texto também atualiza a legislação para incluir o termo correto transtorno do espectro autista e adequa as referências às normas de certificação de entidades beneficentes.
14: A fila de benefícios do INSS é um dos principais desafios da Previdência. Para reduzir a espera de quem precisa de uma resposta sobre aposentadorias, auxílios e outros benefícios, o Congresso aprovou uma medida provisória que amplia a força-tarefa do INSS e da Perícia Médica Federal.
16: A medida reforça as equipes do órgão e da Perícia Médica Federal com o objetivo de acelerar a análise dos pedidos que estão há mais de 30 dias na fila. Repórter Rodrigo Rezende.
23: O Congresso aprovou a medida provisória que ampliou a força-tarefa do
0: do INSS e da Perícia Médica Federal com o objetivo de diminuir a fila de cidadãos que aguardam benefícios previdenciários. A ideia da MP é dar celeridade à análise dos pedidos, principalmente para aqueles que estão aguardando há mais de 30 dias na fila. A relatora, senadora Zenaide Maia, do PSD do Rio Grande do Norte, destaca que desde a edição da MP, os resultados já são significativos.
5: Os resultados alcançados em 2026 evidenciam a efetividade do programa. Entre janeiro e junho, o número de processos pendentes de análise ou de perícia médica inicial caiu de 2,7 milhões para 1,7 milhão. A redução foi ainda mais expressiva nos processos com tempo de espera superior a 45 dias, que passaram de 1,7 milhão para apenas 557 mil.
0: Como não houve modificação por deputados e senadores no conteúdo da MP enviada pelo Poder Executivo, o texto será agora promulgado pelo Congresso.
14: Atos de crueldade contra animais poderão estar entre as hipóteses que autorizam a aplicação de medidas socioeducativas de internação para crianças e adolescentes.
16: Projeto com essa determinação teve a votação concluída na Comissão de Constituição e Justiça e deve seguir diretamente para análise da Câmara dos Deputados. Repórter Bruno Lourenço.
17: O projeto de lei inclui ações contra animais praticadas com crueldade extrema ou com potencial concreto de causar lesão grave ou morte como nova hipótese de internação para menores de idade. A proposta também aumenta penas para maus-tratos contra animais em geral. A relatora, a senadora Leila Barros, do PDT do Distrito Federal, defendeu maior cuidado com os animais.
23: A vedação à crueldade, ela constitui fundamento central do direito animal brasileiro e confere proteção aos animais individualmente considerados. Essa proteção constitucional também se relaciona à dignidade da pessoa humana na medida em que a submissão de animais à crueldade degrada os próprios valores éticos que devem orientar as ações humanas e atuação estatal.
17: O texto ainda aumenta a punição em casos que envolvam tortura, abuso sexual ou transmissão das agressões pela internet.
14: E avançou no Senado a criação de um serviço de telefone nacional gratuito para encaminhar denúncias de maus tratos a animais. A proposta assegura o direito ao anonimato dos denunciantes.
16: O projeto define como maus tratos atos de crueldade, abandono, agressão, mutilação, falta de alimentação e cuidados, além de trabalho excessivo ou inadequado. O abandono também é considerado maus tratos. A matéria seguiu para análise do plenário em regime de urgência.
14: O Senado aprovou o projeto do Executivo que cria a Universidade Federal da Fronteira Norte.
16: A nova instituição herdará a estrutura, os estudantes, servidores e professores atualmente vinculados ao campus Oiapoque da Universidade Federal do Amapá. Repórter Alexandre Campos.
24: A população do extremo norte do Amapá, que vive no município do Oiapoque e imediações, contará com uma nova instituição de ensino superior. Isso porque o Senado aprovou nesta quinta-feira o projeto do Executivo que cria a Universidade Federal da Fronteira Norte, a partir do desmembramento da Universidade Federal do Amapá. Em julho, um projeto semelhante havia sido analisado pelos senadores. No entanto, a proposta foi vetada pelo governo por ter sido apresentada por parlamentar e não pelo Poder Executivo, como manda a Constituição. Representante do Amapá, o presidente do Senado, Davi Alcolumbre, destacou a importância estratégica da Universidade Federal da Fronteira Norte.
25: É fundamental termos a condição de formarmos capacidade intelectual na academia, na universidade, no conhecimento, nessa nova perspectiva das riquezas da exploração do petróleo e das riquezas que o petróleo pode proporcionar para o Brasil e vai proporcionar para a Amazônia, de conhecimento, de inteligência, e a universidade, só ela é capaz de gerar todas essas perspectivas.
24: Além da oferta de vagas em cursos de graduação e pós-graduação, a nova instituição também atuará em pesquisa e extensão e buscará promover o desenvolvimento regional. O projeto segue para a sanção presidencial.
16: Com edição de Paulo Groba e trabalhos técnicos de Eliseu Caires, o Jornal do Senado fica por aqui. Acompanhe agora as notícias da Câmara dos Deputados. Boa noite.
14: Boa noite e até amanhã.
7: Jornal Câmara dos Deputados. Plenário da Câmara zera imposto sobre importações de até 50 dólares.
26: Câmara confirma Brasil em acordos de proteção à mulher no trabalho.
7: Deputados aprovam Plano Nacional de Cultura para a próxima década.
26: Boa noite. A Câmara aprovou o Plano Nacional de Cultura para os próximos 10 anos. O repórter Antônio Vital tem os detalhes da proposta.
27: A Câmara dos Deputados aprovou o projeto do governo que institui o Plano Nacional de Cultura para os próximos 10 anos.
1: A proposta estabelece princípios, diretrizes, eixos estratégicos e mecanismos de gestão para orientar as políticas culturais do país. Entre os princípios das políticas públicas voltadas para o setor estão o respeito à diversidade cultural, a valorização dos trabalhadores e a garantia de direitos, como o acesso universal à cultura, a liberdade de expressão e a preservação do patrimônio imaterial. Entre os eixos estratégicos estão o financiamento descentralizado, a redução das desigualdades regionais no acesso aos recursos, a presença das artes e da cultura nos currículos escolares e a proteção de culturas tradicionais, indígenas e de matriz africana. Outro eixo é a proteção de direitos autorais no ambiente digital, principalmente em função do uso de ferramentas de inteligência artificial. Cada eixo apresenta objetivos que servirão de base para a elaboração de metas específicas, ainda a ser definidas. O texto também prevê mecanismos de monitoramento do alcance dessas metas, tanto pelo governo federal quanto por estados e municípios. A proposta foi enviada pelo governo ao Congresso no ano passado, a partir de debates da 4ª Conferência Nacional de Cultura e consultas abertas ao público pela plataforma Brasil Participativo, com mais de 85 mil acessos. O relator da proposta, deputado Pedro Czai, do PT de Santa Catarina, acrescentou outros pontos ao projeto, como a prorrogação até 2028 do prazo para que estados e municípios façam a adesão ao Sistema Nacional de Cultura ou criem seus próprios fundos de cultura como condição para receberem recursos da Política Nacional Aldir Blanc de Fomento à Cultura. Esse prazo hoje termina no ano que vem. Pedro Czai disse que os objetivos, diretrizes e eixos estratégicos do Plano Nacional de Cultura contam com fontes de recursos e incentivos fiscais já existentes, mas ele anunciou que o governo vai elaborar um projeto para aumentar as fontes de financiamento para o setor.
2: As ações estratégicas e os indicadores serão democraticamente construídos com estados e municípios do Brasil. Isso para deixar claro, diferente do Plano Nacional de Educação, nós fizemos metas, definimos financiamento, definimos PIB, etc. Neste ponto, em relação ao financiamento, nós vamos apresentar um outro projeto para discutir novas formas de financiamento da cultura brasileira.
1: O projeto cria um colegiado para gerir o Plano Nacional de Cultura, com representantes do Ministério da Cultura, do Conselho Nacional de Política Cultural e dos órgãos gestores dos estados e municípios. A aprovação do Plano Nacional de Cultura para os próximos 10 anos foi acompanhada no plenário pela ministra da Cultura, Margarete Menezes, e foi comemorada pela bancada do governo. A deputada Jandira Fegali, do PCdoB do Rio de Janeiro, destacou a importância da cultura para o país.
3: Cultura é economia, é trabalho, é disputa, é compreender o Brasil profundo, é entender o que ele é capaz, de que forma a gente faz a integração civilizatória de toda a sociedade na sua diversidade. Não há nenhuma luta de resistência e luta por independência que a cultura não tenha sido um fator fundamental. E no momento que tentam nos recolonizar, aprovar esse plano é um instrumento de resistência.
1: O projeto que institui o Plano Nacional de Cultura para os próximos 10 anos foi enviado para análise do Senado. Da Rádio Câmara de Brasília, Antônio Vital.
4: Saúde. Rosiana Sarney, do MDB do Maranhão, quer obrigar o SUS a encaminhar pacientes com câncer para hospitais privados quando os prazos legais para diagnóstico ou início do tratamento não forem cumpridos. A medida também prevê encaminhamento preventivo quando o atendimento público estiver prestes a estourar o prazo.
26: Rosiana Sarney afirma que a proposta dá efetividade aos prazos já previstos para o atendimento oncológico. Pelo texto, o paciente deverá ser comunicado do encaminhamento, terá transporte garantido quando necessário e continuará acompanhado pela rede pública durante todo o tratamento.
4: Previdência. Beto Preto, do PSD do Paraná, propõe que a remuneração de adolescentes e jovens contratados como aprendizes deixe de entrar no cálculo da renda familiar do Bolsa Família. A medida valeria durante a vigência do contrato de aprendizagem e preservaria os demais critérios do programa.
26: Beto Preto explica que a proposta evita que famílias percam o benefício quando um jovem consegue o primeiro emprego como aprendiz. O deputado afirma ainda que a mudança incentiva a qualificação profissional e reduz a evasão escolar.
4: Trabalho. A Câmara aprovou a adesão do Brasil a dois tratados internacionais sobre trabalho que protegem as mulheres. O repórter Marcelo Lascher traz os detalhes.
10: A Câmara dos Deputados aprovou a adesão do Brasil a dois tratados internacionais sobre direitos dos trabalhadores e, em especial, as mulheres. Um dos textos aprova a adesão do Brasil à Convenção da Organização Internacional do Trabalho, a OIT, com medidas contra violência e assédio no trabalho. A Convenção 190 da OIT é o primeiro tratado internacional a reconhecer o direito de todas as pessoas a um mundo de trabalho livre de violência e assédio. Os países que ratificarem o texto ficam obrigados a adotar medidas para proibir violência e assédio contra trabalhadores e garantir reparação às vítimas e sanções aos autores. A Convenção considera violência e assédio baseados no gênero como práticas inaceitáveis e inclui o assédio sexual como violência praticada contra as pessoas em razão de seu sexo e gênero. Outro trecho estabelece que as medidas previstas na Convenção se aplicam à violência e assédio que ocorrem no trabalho, inclusive durante os deslocamentos do empregado. A adesão do Brasil ao tratado recebeu parecer favorável da relatora, deputada Benedita da Silva, do PT do Rio de Janeiro, mas foi criticada pelo deputado Kim Kataguiri, do Missão de São Paulo. Segundo ele, os termos que designam o assédio no ambiente de trabalho são vagos e podem encarecer os encargos trabalhistas.
6: Gente, não é à toa que só 30% dos países que integram a OIT concordaram com esse tratado. Nós, mais uma vez, Brasil, América Latina, África, estamos sendo feitos de tonto pela Europa, que vão lá, usam seus 3 votos, cada país lá na OIT, e empurram legislação trabalhista para nós. A gente fica com a legislação mais cara, a gente fica com a legislação mais burocrática.
10: O plenário também aprovou a adesão do Brasil a outra convenção da OIT, essa voltada para promover a igualdade de oportunidade de tratamento para trabalhadores, homens e mulheres, com responsabilidades familiares. Segundo a Convenção, as responsabilidades familiares não podem ser usadas como uma razão para demissão. Os trabalhadores devem ter direito à livre escolha de um emprego, levando em conta suas necessidades com responsabilidades familiares. A deputada Benedita da Silva também ofereceu parecer favorável à adesão do Brasil a esse tratado.
8: A ratificação da Convenção reforça demais as respostas às interrupções de trajetória laboral impostas pelas responsabilidades de cuidado, que reduzem a densidade contributiva das trabalhadoras e comprometem sua cobertura previdenciária na velhice.
10: As propostas que ratificam a adesão do Brasil às 2 convenções da Organização Internacional do Trabalho sobre assédio e cuidado seguiram para análise do Senado. Da Rádio Câmara de Brasília, com informações de Antônio Vital, Marcelo Larcher.
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11: Segurança Pública.
26: Silvia Cristina, do PP de Rondônia, defende a aprovação da proposta de emenda à Constituição que reduz a maioridade penal de 18 para 16 anos. A deputada argumenta que a medida pode ajudar a reduzir a violência e responsabilizar jovens envolvidos em crimes graves.
12: Silvia Cristina cita a experiência pessoal com a violência ao lembrar o assassinato do pai e diz que criminosos adultos usam adolescentes para cometer delitos. Para ela, é preciso endurecer as punições para quem participa da destruição de famílias por meio da criminalidade.
13: Se diminuir a maioridade, até porque rapaz e meninas, aos 16 anos, eles já votam, já casam, já sabem muito bem, já têm noção do que estão fazendo, a gente diminui essa violência que assola o Brasil. Então, é um fato que causa muita discussão, mas para quem sabe, já sofreu na pele o efeito da violência, não pode deixar de ser favorável a algo que a gente sabe que tem que ser mais rigorosa. Nós temos que ser mais rigorosos nas penalidades de quem sabe que está destruindo família.
26: Sargento Faur, do PL do Paraná, apoia a redução da maioridade penal para casos de crimes graves. O parlamentar lembra sua experiência na Polícia Militar para defender punições mais severas a infrações hediondas e de envolvimento com o crime organizado.
15: Muitas vezes fala-se que queremos prender crianças. É mentira. Nós queremos prender menores bandidos. Menores cometem crimes graves transportando drogas químicas, estuprando e matando crianças, matando pessoas para roubar. Precisam ser punidos severamente de acordo com a gravidade dos seus crimes. Comissão especial instalada, já começamos os trabalhos e tive contato com o relator e ele deu a entender que vai fazer uma consulta pública, um plebiscito para que o povo decida finalmente se quer ou não a redução da maioridade penal no Brasil.
12: Na opinião de Sargento Faur, a revisão da legislação penal responde a uma demanda expressiva da sociedade por mais segurança. O deputado garante que a maioria dos integrantes da comissão especial é favorável à proposta.
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11: Justiça.
26: Acácio Favacho, do MDB do Amapá, é autor de proposta que consegue gratuidade da justiça a pessoas que recorram ao judiciário para obter atendimento de saúde do poder público ou de planos privados. Pela matéria, o benefício poderá ser concedido antes da análise da situação financeira do paciente.
12: A gratuidade abrange ações sobre medicamentos, tratamentos, cirurgias, internações e outros recursos relacionados à saúde. Acácio Favacho avalia que a medida facilita o acesso à justiça em situações nas quais os gastos médicos podem comprometer a renda do paciente.
11: Política.
26: Vinícius Gurgel, do PL do Amapá, apoia projeto que impede condomínios e proprietários de proibir o funcionamento de sedes partidárias em imóveis comerciais. De acordo com a proposta, a regra vale desde que sejam respeitadas normas de segurança, acessibilidade e vizinhança.
12: Vinícius Gurgel considera que a medida protege a liberdade de organização dos partidos políticos. O texto torna nulas cláusulas que imponham esse tipo de restrição e prevê que o prejudicado solicite a reparação por eventuais danos. A matéria está no Senado após a aprovação da Câmara.
11: Desenvolvimento Regional.
26: Altineu Cortes, do PL do Rio de Janeiro, defende um regime especial para acelerar obras de reconstrução em cidades atingidas por eventos climáticos extremos. Ele explica que a proposta simplifica licitações, reduz prazos administrativos e prioriza a recuperação da infraestrutura.
12: Na visão de Altineu Cortes, é preciso agilizar as ações de reconstrução e prevenção em estados e municípios em situação de calamidade pública. Para ele, o Estado precisa garantir socorro rápido e eficiente às populações afetadas por desastres naturais.
26: Paulo Litro, do União do Paraná, apresentou o projeto que reforça as regras de segurança para a abertura de comportas de barragens. A proposta do parlamentar determina que a liberação da água seja feita de forma gradual, conforme o volume de chuvas e o nível dos reservatórios.
12: Paulo Litro também propõe a instalação de sistemas de alerta para moradores de áreas próximas às barragens. O texto, que atualmente tramita na Comissão de Integração Nacional, prevê ainda a divulgação dos planos de abertura das comportas para reduzir riscos de inundações.
11: Votação.
26: Deputados aprovam medida que isenta de imposto compras internacionais de no máximo 50 dólares. O repórter Antônio Vital tem mais informações sobre a chamada taxa das blusinhas.
1: A Câmara dos Deputados aprovou medida provisória que isenta do imposto de importação as compras internacionais de até 50 dólares, conhecida como taxa das blusinhas. A medida provisória, aprovada faltando 5 dias para perder a validade, já está em vigor desde maio, quando foi publicada. Até então, as compras de até 50 dólares pagavam taxa de 20%. O texto também zera a alíquota de importação para medicamentos destinados a doenças raras que não tenham similar nacional. Estabelece ainda a taxação de 30% para as compras entre 50 e 3 mil dólares, com a possibilidade de o governo impor limites para os produtos mais caros. Além disso, obriga as plataformas de comércio eletrônico a adotarem mecanismos contra fraudes, como preços fictícios abaixo dos preços reais e fracionamento das compras de modo a evitar a taxação. O descumprimento sujeita as empresas a multas, suspensão de atividades e até proibição de operar no país. O texto final cria ainda um sistema de avaliação periódica sobre os impactos da isenção, com dados sobre os impactos da medida sobre os empregos, a arrecadação e o comércio. Os relatórios devem considerar especialmente setores considerados mais atingidos pela concorrência de produtos importados, como de roupas, calçados, brinquedos e cosméticos. Deputados da oposição criticaram a proposta e disseram que o fim da taxação sobre os produtos importados prejudica a indústria e o varejo nacionais. Foi o que disse o deputado Gilson Marques, do Novo, de Santa Catarina.
18: O empreendedor brasileiro, aquele que paga DARF, que paga Selic a 15%, que contrata e pagar um imposto caríssimo, tem que concorrer com o exterior. A China, por exemplo, que tem regra trabalhista análoga à escravidão, que se diz, entra no solo brasileiro sem nada de imposto.
1: Já deputados à base do governo disseram que eventual prejuízo a comerciantes e fabricantes brasileiros será compensado com a entrada em vigor da reforma tributária no ano que vem, o que vai acabar com o imposto cumulativo sobre os produtos. O deputado Reginaldo Lopes, do PT de Minas Gerais, disse que a medida beneficia quem não pode fazer compras pessoalmente no exterior.
19: É fundamental para aquelas pessoas de menor poder econômico, que não têm condição de fazer viagens internacionais,
0: como os 16 milhões de brasileiros assim fazem e têm o direito à isenção até $2.000.
1: Já o presidente da Câmara, Hugo Mota, disse que a medida beneficia também aqueles empreendedores que dependem de compras no exterior para seu comércio. Ele disse que a Câmara está atenta ao impacto da isenção no setor de varejo.
17: Sabemos que existem preocupações da indústria e do varejo em relação a essa medida. E a Câmara dos Deputados não dará as costas a essas preocupações. A Câmara continuará dialogando com o setor produtivo, buscando conciliar a proteção do poder de compra das famílias, sem deixar de olhar para a competitividade da indústria e a força do varejo nacional.
1: A medida provisória que isenta do imposto de importação as compras internacionais de até $50 seguiu para análise do Senado. Da Câmara de Brasília, Antônio Vital.
12: Logo em seguida, a aprovação da MP na Câmara, o Senado retomou sessão própria com a inclusão do tema na pauta de votações.
11: Economia.
26: Mauro Benevides Filho, do União do Ceará, é autor de proposta que obriga o Banco Central a enviar ao Congresso as informações solicitadas por deputados e senadores. Ele explica que a medida visa dar mais transparência à relação entre a instituição e o Poder Legislativo.
19: Restabelecer a obrigatoriedade do Banco Central prestar informações ao Congresso Nacional, tanto à Câmara quanto ao Senado, de qualquer informação que o Congresso deseje. Por exemplo, eu quero pedir informação não só do Brasil, quero pedir informação quanto é a taxa de juros lá da Suíça. O Banco Central tem isso e terá que informar para a gente poder fazer uma avaliação da atuação do Banco Central, que eu acho que o Banco Central hoje privilegia muito o sistema financeiro, com taxas de juros muito elevadas, em detrimento da iniciativa privada, das famílias, das pessoas, e nós temos, portanto, que acabar com isso.
12: Mauro Benevides Filho avalia que a fiscalização do Congresso pode ampliar a responsabilidade do Banco Central na definição da política monetária do país. Ele avalia que a taxa de juros atual representa um custo adicional de pelo menos R$300 bilhões por ano.
26: Kleber Verde, do MDB do Maranhão, apresentou o projeto que altera o sistema de consórcios para garantir novos direitos aos participantes desistentes e excluídos. O deputado propõe regras para a devolução de valores, limita multas e veda a cobrança de taxa de administração após a saída do grupo.
12: Kleber Verde acrescenta que o texto prevê o envio de saldos não resgatados ao Banco Central para, segundo ele, facilitar o resgate do dinheiro. Na opinião do parlamentar, a medida busca dar mais transparência e equilíbrio à relação entre clientes e administradoras.
26: Termina agora o Jornal Câmara dos Deputados, produzido pela Rádio Câmara, com trabalhos técnicos de Everson Urani e apresentação de José Carlos Andrade e Márcio Aquilissardi. Uma boa noite para você.
12: Ótima noite. A Voz do Brasil está de volta amanhã.
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Mix, você sabe, né? Tem música que passa pelo tempo e tem música que faz o tempo voltar. E é exatamente isso que vai acontecer agora, porque o baú da Mix tá aberto. 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E pra começar, tem Scorpions aqui no baú.

0: Uma daquelas músicas que parecem ter sido feitas para atravessar gerações, né? O baú da Mix continua aberto porque ainda tem muita história pra gente contar, muita memória pra gente acessar aqui no baú de hoje, hein? 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O baú continua e agora tem Green Day.
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0: Mix 10 e 29, Cássia Eller, o segundo sol aqui no baú da Mix. A gente vai pro intervalo que é bem curtinho e na volta tem mais lembranças pra gente acessar aqui no baú da Mix de hoje.
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0: de resgatar The Way I Live. Você sabe que essa música tem um significado ainda maior em Nova Orleans. Depois do furacão Katrina, em 2005, Baby Boy da Prince se tornou, aliás, sobreviveu a essa tragédia e seguiu na música, e The Way I Live se tornou um grande sucesso local, principalmente local, enquanto a cidade se reconstruía. 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

0: Essa música fez parte do álbum lançado em 1996, Congratulations, I'm Sorry, e chegou ao top 10 da parada americana de rock. Legal, né? Fechando o baú agora, e quem tá levando aquele kit mix com copy eco bag, parabéns pra você, Vanessa Lopes, final do fone 1823. Vanessa, se deu bem, aguarde que a equipe da Mix vai entrar em contato contigo. Fechando a tampa agora aqui, ó.
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4: Mix 118 tá no ar, o Mix Acústico. Dia corrido, trabalho, estudo, trânsito, mil coisas na cabeça, né? Então agora é hora de desacelerar. Respira fundo, deixa o estresse pra trás e dá o play no seu momento de tranquilidade aqui na Mix. É o Mix Acústico.
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1: Mix 1127, fechando o Mix Acústico de hoje com Metallica, Nothing Else Matters, uma música que mostra que até o peso do rock pode ganhar uma versão delicada, intensa e cheia de emoção, né? Foram 5 músicas acústicas na edição aqui de hoje para desacelerar o seu dia, respirar fundo e deixar a cabeça um pouquinho mais leve. O Mix Acústico volta amanhã bem cedinho aqui na Mix.
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0: Mix, faltando 3 minutos para meia-noite. Você ouviu aqui o Justin Bieber Company na programação da Mix. Agora se liga que daqui a pouquinho vai rolar um No Break em 2 horas de música direto, sem nenhum intervalo comercial. Aguenta a mão aí.
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0: Mix meia-noite em ponto, tá no ar o no break. A partir de agora, sem pausas. Duas horas de música direto, sem nenhum intervalo comercial.
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Mix, meia-noite, 21, Nickelback, Rockstar. 2 horas de música direto aqui na Mix, ou No Break, na sua madrugada de sexta-feira, até que enfim sextou, né? 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

No Break. Mix meia-noite 43, Zara Larsson, Lush Life aqui no No Break. 2 horas de música sem interrupções na sua madrugada. Já segue a Mix no Instagram? Ainda não? Segue a gente lá, tem tudo sobre o seu artista favorito, tem bastidores dos programas aqui da Mix e tem também a maior e melhor cobertura dos principais eventos de música no Brasil e fora do Brasil, como por exemplo o Rock in Rio, que vai rolar logo logo aqui na Mix. Tá bom? @RadioMixFM Brasil, segue lá no Insta. 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

0: No Break. Mix 1 e 3, Britney Spears, Criminal, aqui no No Break. Estamos na última hora. Vamos rolar para você ainda vários artistas bem legais, várias músicas bem legais para você curtir aqui na Mix. Justin Timberlake, Rosalyn, Cássia Eller, Red Hot Chili Peppers e agora tem essa daqui que você vai curtir com RFM, No Stress, Just Vibes.
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0: Com aqui no No Break, 2 horas de música direto. 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

0: No Break. Mix 12 em ponto, Lady Gaga, You and I, fechando aqui mais uma edição do No Break.
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4: Mix, e agora a gente dá aquela turbinada na programação. Se prepara pra curtir mais um Super Mix. Só tem música legal, então aumenta o som pra curtir. Vamos lá.
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É o Super Mix. Agora, você tá pensando que acabou? Acabou não, tem mais. 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
1: Mix, se você curtiu o Super Mix, foram 40 minutos com muita boa música aqui na nossa programação. Então se liga, porque o Super Mix pode pintar.

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3: Mix 6 e 4, bom dia, boa manhã de sexta-feira pra você. Hoje é dia 4 de setembro de 2026. Está no ar o Jornal da Mix. Nós vamos juntos em 98.3, você sintonizado, conectado pelo app da Rádio Mix Curitiba. O seu canal direto com a gente, 998226669. Bom dia, William Sopá.
4: Bom dia, Flávia. Bom dia a toda a galera que já está sintonizada, começando essa sexta-feira, encerrando, né, esse dia para você que trabalhou na madrugada, encerrando a semana ou não, para você que vai trabalhar no fim de semana, no feriado. Tem companhia garantida também aqui em 98.3 FM. E hoje, pra gente fechar a semana com o noticiário aqui no Jornal da Mix.
3: Muito bem, você já anota aí o nosso contato. Vai ter prêmio pra você daqui a pouquinho. A gente divulga quais são os prêmios ou o prêmio de hoje. E você fica com a gente. Notícias, destaques aqui de Curitiba, região metropolitana, do nosso estado, do Brasil, do mundo. E claro, né, as participações dos nossos colunistas. Mix 6 e 5.
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4: Estradas do Paraná vão ganhar 53 novos radares.
3: Engenharias e matemática estão entre áreas menos afetadas pela IA, é o que aponta um estudo.
4: Brasil segue majoritariamente cristão, mas número de ateus cresce.
3: Hospital da Grande Curitiba realiza transplante de fígado em menos de 3 horas.
4: Frio volta ao Paraná no fim de semana com previsão de geada.
3: E hoje tem doutora Pauline Machado com Papo Mix Pet e também doutora Jane Bianchi falando dos cuidados aí com a sua pele. Fica antenado com a gente. Tudo isso e muito mais está no ar, o Jornal da Mix.
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5: Mix 6 e 12, você segue com a gente até as 8 horas da manhã aqui no Jornal da Mix. E claro, tem presente para você neste dia de sexta-feira, último dia útil dessa semana, William Sopa.
2: Sua participação valendo par de ingressos para você curtir o filme que você quiser lá na Cinépolis por nossa conta. Participação no nosso WhatsApp daquele jeitão de sexta-feira, 99822-6669. Hoje é dia da gente falar de pets, hoje é dia da gente falar de saúde da pele. Sexta-feira é um dia mais leve, né? Então, manda pra cá sua foto dos seus pets, conta pra gente o seu cuidado com a pele, como que você faz, se você já faz, se você tá começando a fazer, inspirado aqui na Mix FM. E aí, as suas participações estão valendo. Par de ingresso aí pro Cinépolis.
5: Muito bem, a gente esperando por aqui a sua participação, Mix 6 e 13.
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5: E atenção, porque uma forte massa de ar polar deve derrubar as temperaturas no Paraná a partir do fim de semana, com frio mais intenso no domingo, dia 6, e na segunda-feira, feriado de 7 de setembro. Segundo o CIMEPAR, há possibilidade de geada no sul do estado e mínimas próximas de 0 grau. Em General Carneiro, os termômetros podem marcar 2 graus no domingo e chegar a 0 na segunda-feira de feriado. Antes dessa queda mais forte das temperaturas, o sábado ainda pode ter chuva em várias regiões. Em Curitiba, a máxima prevista para essa sexta-feira é de 24 graus. Mas entre sábado e segunda, as máximas devem ficar entre 11 e 16 graus. As mínimas podem chegar a 6 graus no domingo e 5 na segunda-feira, para começar a semana já bem esperto. Talvez seja essa uma das últimas ondas, né, de massa de ar polar que vem por aí. O inverno acaba no dia 22 de setembro. Mix 6 e 14.
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2: A ANTT autorizou a instalação de 53 novos radares em rodovias administradas pela EPR Litoral Pioneiro. Serão 41 equipamentos ao longo das pistas e outros 12 nas faixas automáticas das praças de pedágio. Os pontos ficam nas BRs 153, 277 e 369 e também nas PRs, nas rodovias estaduais 092, 151, 239 e 855, e foram escolhidos com base em trechos com maior histórico de acidentes.
5: Os radares vão ser instalados e sinalizados antes de começarem a multar. A data de início da fiscalização ainda vai ser divulgada e com antecedência. O investimento anual, né, em instalação e manutenção chega a 8 milhões e meio de reais. Mix 6 e 15.
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2: A sexta festa da cerveja artesanal de Colombo será realizada de 18 a 20 deste mês no Parque Municipal da Uva. O evento, com mais de 60 bicos de cervejas artesanais, com a participação de cervejarias locais e convidadas, além de drinks especiais, muita gastronomia e música ao vivo também.
5: E a programação musical da feira começa, né, na sexta-feira, às 7 horas da noite. No sábado e domingo, os shows continuam ao longo do dia. A festa vai ter praça de alimentação com carnes assadas, defumados, torresmo, hambúrguer artesanal, pastel, sorvetes e churros, além de área coberta de 2 mil metros quadrados, estacionamento gratuito e espaço pet-friendly. Mix 6 e 16.
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2: O Banco do Brasil passou a usar uma tecnologia de origem verificada para identificar as chamadas feitas pela instituição. O recurso, validado pela Anatel e pelas operadoras, permite que o cliente veja na tela do celular quando a ligação realmente parte do banco. A ferramenta será aplicada ao número 4003-3001, que é usado por agências, centrais de atendimento e outras áreas do BB.
5: O serviço é gratuito e não exige instalação de aplicativo. O banco reforça que nunca pede por telefone senhas, códigos de autenticação, instalação de aplicativos ou acesso remoto ao celular. Em caso de dúvida, a orientação é desligar e procurar os canais oficiais da instituição. Mix 6 e 17.
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2: O grupo aeroportuário del Sureste, o ASUR, ele concluiu a compra da plataforma aeroportuária da Motiva. 5 bilhões e 100 milhões de reais, passando a operar 17 aeroportos no Brasil. O que, que muda aqui pra gente? Na prática, ali na operação do aeroporto, nada. Mas, fato, né? Aeroporto de Curitiba, Afonso Pena, aeroporto de São José dos Pinhais, né? Que o pessoal de São José dos Pinhais gosta que
5: fale. Tem briga, tem briga.
2: É, eles brigam por isso. E o aeroporto do Bacacheri também, né? Ali, aquele aeroporto que é um pouco menor ali na região norte de Curitiba. E além dos dois aeroportos da capital e região metropolitana, também Londrina e Foz do Iguaçu entraram nesse pacote.
5: A transição começou nessa última quarta-feira, dia 2, sem mudanças imediatas nas equipes ou na estrutura de atendimento. Com essa aquisição, um grupo mexicano amplia a presença internacional e passa a administrar uma rede que movimenta dezenas de milhões de passageiros por ano. Mix 6 e 18.
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2: Novos dados do Censo 2022 mostram que

0: 6 e 19.
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2: Um estudo da Parsons indica que profissões que exigem alto nível de análise crítica e domínio de cálculos tendem a ser menos impactadas pela inteligência artificial generativa na próxima década. No Brasil, a engenharia civil aparece entre as ocupações com o menor impacto estimado, cerca de 3%.
0: A pesquisa destaca ainda que habilidades como criatividade, comunicação, liderança, experiência prática e tomada de decisão seguem difíceis de substituir. A IA pode apoiar tarefas e analisar dados, mas funções que exigem responsabilidade técnica, supervisão e julgamento profissional continuam dependendo fortemente da atuação humana. E eu confesso que me surpreendeu, porque quando a gente fala em exatas, né, a gente logo pensa que a IA manda muito bem. É que a gente é de humanas, né, Sopa? Então,
2: eu também.
0: A IA ganha de você, porque de mim ela ganha disparado.
2: Ah, de mim, a IA já me dominou já.
0: Já me dominou.
2: Agora, eu também achava que engenharia seriam profissões mais afetadas aí. Isso aí. Interessante.
0: Estamos surpreendidos. Mix 6 e 20.
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2: A linha verde em Curitiba vai receber um novo viaduto como parte das obras de melhoria da mobilidade da região. É a estrutura que vai ser implantada em um ponto estratégico para reduzir conflitos de tráfego e melhorar a ligação entre bairros cortados pela via.
0: O projeto prevê reorganização dos acessos e intervenções no entorno durante a execução da obra. A expectativa é aumentar a fluidez do trânsito e dar mais segurança aos motoristas que circulam diariamente pela linha verde. E a gente segue falando de trânsito.
2: Sim, porque o Paraná tem hoje a maior proporção de veículos por habitante do país. Cerca de 9 milhões e 960 mil carros, motos e outros veículos, para uma população de 11 milhões e 950 mil pessoas. Isso dá uma média de 83 veículos para cada 100 habitantes. O estado ultrapassou Santa Catarina e está liderando o ranking nacional.
0: O levantamento também mostra que 8 cidades paranaenses já têm mais veículos do que moradores. É isso mesmo. Curitiba aparece em destaque com cerca de 2 milhões 140 mil veículos para 1 milhão e 830 habitantes, 117 veículos para cada 100 pessoas. E é a segunda capital mais motorizada do Brasil, atrás apenas de Belo Horizonte. Mix 6 e 21.
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2: E tá na hora da gente falar de esporte hoje um pouquinho mais cedo por aqui. Vamos falar de Furacão, vamos falar do Verdão, Série A do Brasileiro, mas vamos começar de Copa do Brasil. Ontem teve Grenal, foi o último jogo das quartas de final, né? Então agora estão decididas as semifinais. Mauro Miller por aqui. Bom dia, Mauro.
3: Bom dia, bom dia. E bom dia pra você que tá aqui no Jornal da Mix. Vamos falar de Copa do Brasil? Ontem teve o último jogo das quartas de final, o Grenal 454. Esse foi um grande clássico, com 2 gols do Grêmio até os 21 minutos. E tecnicamente, ele já tava melhor que o jogo de ida inteiro. Não só pelos gols, mas pelo que produziram os dois times. No segundo tempo, 23 minutos, o Krovinovic fez o terceiro gol. Apesar do Colorado melhorar muito no segundo tempo. O Grêmio passou de fase, recebeu o prêmio de 9 milhões de reais e o bicho do jogo, vamos combinar uma coisa, hein? Tem que dividir entre o Carlos Vinícius, que fez 2, e o Everton, que catou pelo menos 4 bolas muito difíceis. Jogou muita bola o Everton, goleiro do Grêmio. Vai, tomou um gol indefensável aos 34 do segundo tempo, mas deu Grêmio. Agora, na semifinal da Copa do Brasil, tá montado aqui com Vasco e Palmeiras, Grêmio e Atlético Mineiro. Os dias 1 e 8 de novembro, os jogos da semifinal. Os horários ainda a serem confirmados. Vamos virar a chavinha? Falar de campeonato brasileiro? O Atlético, terceiro colocado, tem 45 pontos. O assunto da semana por lá, nos bastidores, foi a renovação do contrato do artilheiro Viveros. O atual contrato dele vai até 2028. E uma renovação seria até 29 e um aumento de salário que tornaria o atacante o maior salário do Furacão. Ele é artilheiro do Campeonato Brasileiro, tem 17 gols marcados. Outro assunto foi a escalação do Mika no gol titular em lugar de Santos no próximo jogo. O Santos que acabou falhando no segundo gol da partida contra o Fluminense e nas 2 falhas na eliminação da Copa do Brasil.

0: pelo Vitória. É um grande goleiro, passa por um momento ruim e aí vai ser substituído. O Atlético joga no Mineirão contra o Cruzeiro, jogo domingo às 4 horas da tarde. E no Coritiba tem uma saída, né? O Fernando Sobral. Que incrível, né? Ele foi o titular pela primeira vez desde que chegou no Coritiba e pediu pra sair, foi pro Sport. Ele pertence ao Cuiabá, o Coritiba liberou o jogador. Pro jogo de domingo, o Coritiba tem desfalques. Tem justamente na dupla de zaga. O Thiago Kozer tá suspenso e o Jaci, ele ainda se recupera de lesão, aquela que ele sofreu no jogo contra o Remo. O Coritiba tá invicto a 4 jogos, é 7º colocado, tem 37 pontos e joga domingo 11 horas da manhã no Couto Pereira. O adversário é o Mirassol. Essas as informações do esporte aqui no Jornal da Mix. Eu volto segunda-feira. Um ótimo fim de semana para todo mundo. Valeu.
1: Valeu, valeu. Mauro Miller volta na segunda-feira trazendo as informações do esporte aqui na Mix. Agora 6h25.
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1: E a exposição Olhar Construído reúne fotografias produzidas entre as décadas de 1940 e 2000 e propõe um passeio por diferentes momentos, linguagens e transformações da fotografia ao longo de 6 décadas. A mostra reúne obras de importantes nomes da produção fotográfica brasileira e destaca como o olhar dos artistas acompanhou as mudanças sociais, culturais e também as mudanças estéticas do país nesse período.
3: A exposição está em cartaz em Curitiba e apresenta ao público esse recorte histórico tão importante, né? E também um registro do cotidiano. O conjunto permite observar essa evolução das técnicas, dos temas e das maneiras de representar as pessoas, as cidades e acontecimentos ao longo do tempo. É um registro muito bonito. Mix 6h26.
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1: O que também tá muito bonito é a 33ª Feira da Louça de Campo Largo, ali no City Center Outlet Premium. Essa é a primeira edição após o município conquistar o título de Capital Nacional da Louça. O evento reúne 78 expositores com peças exclusivas, lindas, né? Promoções, produtos vendidos diretamente por empresas e artesãos locais.
3: Tem peças únicas lá, né? Conjuntos de louças que só você vai ter.
1: É coisa de colecionador, né?
3: É lindo demais. A programação segue até o dia 13 de setembro e também inclui gastronomia com aulas e encontros comandados por chefes de destaque nacional. A feira funciona diariamente das 10 da manhã às 10 da noite com entrada e estacionamento gratuitos. Mix 6h27.
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1: Isso aqui é para os caras da minha época, para a molecada aí que viveu os anos 2000, molecada calva já. O Joker's Pub terá uma sequência de noites especiais neste mês. Nessa sexta-feira acontece o Emo Não Morreu, com Outdrive tocando sucessos de NX Zero, Groove Quântico, com repertório do For Fun. No dia 10, a atração é Esquilos e Seus Grilos, com show acústico de rockabilly no Salão Queirolo e entrada gratuita. Já na sexta-feira, dia 11, sexta-feira da semana que vem, tem o especial Billie Eilish mais 21 Pilots, com Banditos, CWB e Bela Prado no palco. Aliás, Bela Prado talentosíssima. Os ingressos antecipados estão disponíveis pelo Go Ingressos.
3: A programação segue no dia 12 com Spiders from Bars, em uma dedicação a David Bowie e The Smiths, além do DJ Rogério, da Cia Vintage 80, com clássicos dos anos 80. Nos dias 5 e 12, a entrada é gratuita até as 9 horas da noite. Depois custa R$20 para a trilha das chamadas. Entram Razões e Emoções do NX Zero, tem Rock Around. Vai ter muita coisa boa, viu?
1: Vai ser uma playlist incrível aí para quem viveu os anos 2000 aí. O emo core tá voltando à moda, hein? Tá, de pouquinho, né? Em pouquinho aí a gente tá vendo algumas bandas dos anos 2000 ganhando destaque.
3: Você
1: novamente.
3: Você era da galera que pintava o olho de preto? Sou...
1: Não, eu era da galera que fingia que não gostava. Eu ouvia escondido.
3: E chorava.
1: Ouvia e se ficava emocionada com aquelas canções de amor.
3: Emo Não Morreu, então, Jokers, pra você. Muito bom, Mix 6h29. você segue participando aqui com a gente. Tem presente pra você nessa sexta-feira. Ai, como é bom ganhar presente na sexta, né?
1: Que coisa boa. Presente é bom toda vez, mas como a sexta-feira é maravilhosa, aí ele é a cereja no bolo. Será que tem ouvinte nosso aqui que também viveu os anos 2000 e viveu a fase do emocore, anos 2000 até os 2010 ali? Contem pra gente aqui no nosso WhatsApp, todas as participações estão valendo presente. Temos aquele par de ingressos no capricho pra você curtir o filme que você quiser na Cinépolis, 998226669. Você curtia escondido, fingia que não gostava igual eu, ou você era declaradamente um emo, andava com o cabelo preto escorrido, lambido na frente da cara? Conta pra gente aí no WhatsApp.
3: A gente tá esperando sua participação.
1: Ah, e se tiver fotos, mande.
3: Sim.
1: A gente não vai divulgar, a gente quer ver a sua vergonha.
3: A gente vai
1: fazer
3: só uma exposição, tá? Igual a exposição que tá tendo lá.
1: Vai lá pra exposição de fotografias.
3: Quem tiver foto, manda foto.
1: Manda foto de emo aí pra gente. Emocinhos e emocinhas.
3: Isso, a gente tá esperando. Mix 6:30. 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
21: Mix agora, 6h37, estamos de volta por aqui com o Jornal da Mix e a tua participação chegando no 41998226669, sexta-feira, sua linda, nós te amamos! ainda mais quando tem presente, pai de ingresso pro cinema. Galera, hoje já recebe o salário entre hoje e amanhã, né, Flávio? A gente falou essa semana por causa do feriado,
0: isso,
21: né?
0: Isso, regra, né?
21: Então vai ter a chance de ganhar o ingresso e daí vai ter o dinheiro pra pipoquinha também. Então não vai ser a seco o cinema pra você, hein? Coisa linda. 998226669.
0: E a gente segue por aqui, porque tem muita coisa boa ainda pra você aqui no Jornal da Mix. Daqui a pouquinho, doutora Pauline Machado tá na área.
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21: Uma operação que envolveu equipes de várias cidades permitiu que um paciente que estava em Foz do Iguaçu chegasse a tempo ao Hospital Angelina Caron, aqui em Campina Grande do Sul, para receber um fígado captado em Maringá. O deslocamento final foi feito de helicóptero, reduzindo um trajeto terrestre, que poderia levar cerca de 40 minutos. Quando a cirurgia começou, o órgão já estava há aproximadamente 7 horas fora do corpo. O transplante foi concluído em 2 horas e 38 minutos. O paciente teve boa recuperação, recebeu alta apenas 6 dias depois. O Hospital Angelina Caron mantém o serviço de transplantes desde 2001, já realizou mais de 3.400 procedimentos. Paraná, que é destaque na área de transplantes, e sem sombra de dúvidas, o Hospital Angelina Caron é uma referência nesse setor. Mix 6:39.
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0: Papo Mix Pet no ar com ela, doutora Pauline Machado, véspera de feriadão. E aí, você ouvinte, vai viajar no feriadão de 7 de setembro? E o pet, vai junto? Segurança também precisa fazer parte dessa bagagem. Bom dia,
23: com
0: doutora
23: certeza.
0: Pauline.
23: Bom dia, Flávia. Bom dia, Sopa.
21: Bom dia
23: a todos. Olha, as pessoas pensam assim, ah, vamos viajar, mas nem todos os familiares pensam no pet, né? E quando a gente fala em viagem com pet, é se ele for e se ele não for, porque se ele ficar em casa, também tem que ter os cuidados previamente pensados, como ele vai ficar no conforto da casa dele, afinal ele vai ficar sem aquela rotina do dia a dia dele. Então, se ele for, tem que arrumar a malinha dele, tem que pensar no local onde, né, vão ficar durante a viagem.
0: Que vai se instalar também.
23: Que vai se instalar. Então, alimentação, saber se ele pode enjoar no caminho, passar mal, se fica muito estressado. E se ele não for, tem que pensar quem vai ficar com ele, quantos dias ele vai ficar. Será que vai chover? Ele vai ficar preso? Vai ficar solto no quintal? Vai ficar em casa? Será que ele late? Então, é uma série de coisas que a gente tem que pensar quando a gente pensa na nossa viagem, na viagem dos humanos da família. A gente tem que incluir também esse pensamento sobre cães e gatos, não só cães.
0: Quer dizer, fazer essa avaliação, né, antes de pegar a estrada.
23: É um planejamento.
0: Pensar no meio do caminho.
23: Ah, vamos agora sexta-feira. Ah, será que a gente viaja? Vamos embora. Isso aí é só pra quem, como eu costumo dizer, não tem filhos. Porque quem tem filho humano tem que pensar da mesma forma que quem tem filho pet tem que pensar também. Não dá pra só botar meia dúzia de roupa na mala e sair, não.
0: Isso. E, Pauline, me diz uma coisa. Muita gente também fica com uma dúvida que, assim, se a viagem é curtinha, tá ok, né? Vai planejar de qualquer forma. Mas o trajeto, né? Então, a gente tem também aqui os braquicefálicos, que é aquele da carinha achatada.
23: Achatada.
0: Aí tem cachorrinho que é cardiopata. Daí tem cachorrinho que é idoso. Aí tem filhote, quer dizer, cada um deles precisa de um planejamento
23: específico.
0: Específico. Quando
23: a gente tem um carro, vai viajar, vamos viajar de carro, vamos. O que a gente costuma fazer, né? O que deveria ser feito? Vai para manutenção antes para ver se está tudo ok para poder viajar. A mesma coisa com os animais. Ele está apto a viajar? Se ele passa mal, se é uma viagem de avião, é daqueles que ele tem que ir na bagagem. Se ele passa mal lá? Se eu não fiz um check-up, claro, tem que ter um atestado médico para viajar. Mas a gente sabe que às vezes esses atestados, assim como no dia a dia dos humanos, os atestados só escreve e vai, né? Então a gente tem que ter a certeza de como está o estado de saúde desse animal, até para viajar de carro, porque eles enjoam, eles podem ficar... Ah, não, principalmente os que nunca viajaram, a gente não sabe qual vai ser a reação. Então, acabou de adotar, acabou de comprar... Não viaje, espere ele se ambientar com a família, depois com o carro, vai apresentando tudo aos poucos, porque é tudo muita novidade para eles. Ah, mas o meu já mora muito tempo com a gente e tal, mas nunca viajou, é a primeira vez que a gente vai viajar. Tudo tem que ter um planejamento para ele entender o que está acontecendo, porque se acontece um mal-estar no meio do caminho, vocês vão procurar quem? Entende? É. Então tem que observar, inclusive se nesse trajeto tem alguma clínica veterinária... para uma emergência na estrada, tem algum hospital veterinário? Tem
0: vai
23: algum...
0: levar a Pauline junto na viagem?
23: Pelo menos o meu telefone para falar, tá acontecendo tal coisa. É, isso é, muito importante. É. Porque na hora a gente fica desesperado, a gente está no meio da estrada. Hoje, com certeza, as estradas estão lotadas, então você pega o engarrafamento que não estava previsto assim, né? E aí você fica horas parado. A gente aguenta. Um animal, ele pode entrar em estado de estresse e pode precisar de um atendimento. Você falou dos braquicefálicos. Se tiver calor, nossa, isso é horrível para eles. É um risco para eles. Então, tem que tomar esses cuidados que parecem detalhes que, às vezes, a gente nem presta atenção, não pensa, mas são, assim, fundamentais.
0: É verdade.
23: Não é só pensar... no local onde vocês vão ficar instalados durante a viagem. É pensar nos detalhes do todo. Pensei na viagem de eles.
0: É, ó, a Marielle mandou aqui falando que ela adotou há 4 meses e meio um doguinho. E ela falou que já estava programada essa viagem de agora. Uhum. E ela falou assim, todo dia eu dou um passeio curto de carro com
23: ele.
0: É
23: isso aí, perfeito. Para
0: que ele se acostume. Ela falou, nos primeiros dias tinha muito medo, tremia muito. Mas agora... quando eu pego a chave do carro e balanço,
23: ai,
0: ele já vai no rabinho.
23: Amor,
0: que legal, né?
23: É isso aí. Porque a gente não sabe o que ele viveu antes do encontro da gente com ele. Então, às vezes, tem medo até do barulho do carro, só da presa, só de olhar o carro tem
0: talvez
23: medo.
0: Talvez foi atropelado, talvez foi abandonado e tem essa lembrança
23: não
0: que,
23: se
0: o,
23: sabe.
0: Que um carro pode fazer mal
23: a casa,
0: pra ele.
23: No quintal, o carro fica no quintal, mas naquela casa ele não era bem-vindo, ele não era bem cuidado. Então, tudo eles associam. Então, a gente tem que ir aos pouquinhos explicando, mostrando, adaptando voz suave, com cuidado e principalmente paciência.
0: Aí, ó, balança chave.
23: Ai, adorei.
0: É Nestor
23: essa.
0: O nome do
23: Nestor, amei Nestor. Manda foto do Nestor pra ir lá pro mural.
0: É. Ó, transporte o pet de maneira segura, Pauline.
23: Qual
0: é a maneira
23: sim.
0: segura? As pessoas têm muita dúvida. Sinto segurança, caminha.
23: O que for melhor pra ele, mas tem que ter. O que não pode, mas é o que a gente mais vê, é solto no carro. Já
3: carona pra fora, né?
23: Aquelas bochechas, né?
0: Babando.
23: Meus sobrinhos, afilhados, Tobias, Zé, tendo, aquelas bochechas balançando o vento, né? As orelhas quase voam,
0: o
23: né?
0: O carro da frente nem enxerga,
23: de
0: nada.
23: De tanta baba. Não, mas sério, gente, olha, eles podem ir na janelinha, mas não o vidro todo aberto, porque pode ver algum estímulo do outro lado da rua e o impulso é aí. É o impulso dele, é o instinto deles. Então é muito... Ah, não, ele não sai. É o instinto, não duvide. Pode não acontecer, mas pode acontecer um acidente. Tá? Então, e dentro do carro é ou cinto de segurança, já tem cinto de segurança próprio para pet,
0: de vários
23: tem
0: modelos.
23: Caixinha de transporte que tem que ter, tem cadeirinha, igual tem cadeirinha de criança. Então, eles têm que ir presos no banco de trás e com o
0: afivelado.
23: Afivelado, o acessório de segurança próprio para eles.
0: Não pode. Ah, mas tá dentro da caixa, mas a caixa também
23: tá
0: não pode
23: solta.
0: Ficar solta.
23: Não, vai no banco, no chão de trás. Para numa blitz, para a Polícia Federal, para o carro, vocês vão ser multados.
0: É. Nunca deixar também o animal sozinho dentro do carro.
23: Não. Ah, mas tá frio, não tem problema. Tem problema sim. Tá? Então, isso eles podem ficar, se sentir, né, medo, vão se sentir sozinhos ali, a temperatura esquenta, a temperatura esfria, pode acontecer algum incidente com aquele carro e ele tá ali sozinho e não tem como ter um atendimento, então não, levou no carro, saiu, leva ele junto. Ah, mas eu não vou ter, vou numa farmácia que ele não pode entrar, então não leva ele, deixa ele dentro de casa.
0: É, não leva pra onde for,
23: pra onde,
0: não,
23: for.
0: Onde ele não é
23: exatamente.
0: Aceito, né? A gente já falou do enjoo e da ansiedade, mas aí entra uma questão muito séria, né? Eles Tem náusea, eles vomitam, eles salivam muito.
23: Sim.
0: A ansiedade bate, o coração dispara. E aí muita gente acaba medicando por conta, Pauline.
23: Exatamente. Não pode. Ah, eu não sei se ele enjoa, se ele vai passar... Agora mesmo, eu tenho um pacientezinho, o Fred, vai viajar hoje. Pela primeira vez, vai fazer uma viagem de 5 horas.
0: Longa, né?
23: Longa. Com riscos de ser até mais tempo por conta do dia, do trânsito, que vai estar tudo parado. Então, não sei se ele vai passar mal, como é que ele... Ele anda tranquilo, no início ele fica um pouco mais ofegante quando entra no carro, mas depois ele acostuma, mas só aqui dentro da cidade. Agora, ele vai pegar uma estrada... Toma um Ondacentrona, um remedinho para evitar enjoo, evitar vômito. Pode ser que ainda assim vomite, pode ser que ainda assim fique mal. Porque eles também têm a questão da labirintite, né, do transtorno vestibular ali. Eu não posso olhar para o lado para ficar conversando, porque já me dá mal-estar. Então, alguns animais também passam por isso. Então, para prevenir, já toma ali. Para não ficar enjoado.
0: Com a indicação médica, porque precisa ver tudo, né?
23: Exatamente. Eu tô falando aqui, assim, de modo geral, o que poderia dar. Mas, antes de viajar, como eu falei no início do programa, faz a revisão do carro no mesmo dia. Deixa o carro leva no veterinário, depois deixa o pet em casa, depois deixa o carro na oficina para fazer a revisão. Aí sim, posso viajar, doutor? Pode. Não, olha, ou cuidado com isso, cuidado com aquilo, sempre com... a orientação do médico veterinário.
0: Aí você vai arrumar a sua mala e vai arrumar a mala do seu pet também.
23: Ih, com certeza.
0: E o que vai nessa bagagem?
23: Vai os brinquedinhos dele, vai tudo que tem o cheirinho dele. Se puder levar a caminha que ele usa no dia a dia, para ele não ficar num lugar totalmente sem referência. Muitas vezes tem cheiro de outros animais, porque pensamos em locais pet friendly. Então, com certeza teve a passagem de um outro pet ali.
0: Muito cheiro.
23: E então, a comidinha dele, o pote dele, ou que ele tenha 2 potes que você no dia a dia possa usar para quando precisar viajar, ele já entender que aquele pote ali é diferente, mas é o dele também. Então, carteira de vacinação, medicamentos que ele use, claro, se for o caso, medicamentos de urgência, emergência, o quê? Para enjoo, gase, como é que se diz?
0: Primeiros socorros,
23: é. Vamos fazer um programa de primeiros socorros.
0: É legal isso, vamos fazer um programa.
23: Porque na hora da emergência, a gente fica apavorado e não sabe o que fazer. Então, tem que ter a caminha dele, tudo que ele usa no dia a dia, leva junto.
0: Uma coisa que, claro, muitos cãezinhos já têm, fazem parte do dia a dia, mas alguns não usam normalmente, que é a identificação, né?
23: A gente sai de casa sem a nossa identificação?
0: Não, né?
23: Não, acontece acidente, a gente morre, capaz de ser, se a gente não for encontrar...
0: Indigente.
23: Mesma coisa eles. Então ninguém sabe de quem é. Ah, microchip, tá, mas o microchip a gente precisa ter uma clínica que tenha um leitor. Vai lá para aquela cidadezinha do interior, dificilmente vai ter, pode ter. E se não tiver? Não encontra. Então... Aqui, coleirinha com o telefone da pessoa, tá? Tem que sair com a identificação.
0: A gente já teve até caso, né? Ficou bem famoso o caso do Caju. Houve um acidente
23: sim,
0: na estrada, o Caju se perdeu e houve uma mobilização...
23: Para encontrá-lo.
0: E encontraram, porque ele tinha identificação, ele tinha tudo.
23: Então,
0: e,
23: tudo
0: claro,
23: mais,
0: né,
23: fácil.
0: Os familiares fizeram realmente uma corrida para que ele fosse encontrado e tudo mais. E a gente teve um final feliz
23: Tem muitos animais perdidos aí, todos os dias. São muitos, então a gente não pode brincar com isso. Vamos pelo mais simples... Coleirinha com...
0: O nome e o telefone.
23: QR Code? Não, nome e telefone. Que às vezes a pessoa que encontrar não tem, sabe nem o que é o QR Code.
0: Não sabe como lidar com aquilo, né? Não tem rede, enfim, gente.
23: O nome e telefone
0: para dar direto. Olhou,
23: exatamente.
0: Sabe o que vai fazer, né? O destino também precisa ser pensado. Então, se vai para a praia, se vai acampar... Se vai para um lugar frio demais ou quente demais, tudo isso também tem que fazer parte
23: desse
0: plano.
23: Vai de onde? Você vai de avião? Você vai de carro?
0: Pauline, chegou só... A gente já está finalizando aqui. Chegou só uma mensagem falando assim... Pauline, só tira dúvidas sobre o transporte de ônibus. Eu tenho uma pet pequenininha, a Malala... Ela é uma poodle e eu quero pegar o ônibus com ela, porque vou ficar numa pousada pet friendly, já foi tudo acertado, mas eu ainda fico um pouco aflita.
23: Olha.
0: Porque no guichê falaram, eu acho que pode. Ela falou, eu acho, pra mim não deu certo.
23: Eu acho você pode chegar na hora e não embarcar, porque aí se pegar outra pessoa que acha que não pode, não pode. Então você tem que pedir o que diz a diretriz daquela companhia de ônibus, porque uma pode aceitar a outra, não. Então o que diz aqui? Eu sempre viajei pela Catarinense com meus gatos daqui até Blumenau, de Curitiba até Blumenau, mas eu segui as regras deles. Então você tem que seguir as regras que a companhia de ônibus prevê para o embarque de ônibus. Agora, jamais em tempo algum um animal pode andar na parte de baixo do ônibus.
0: É isso que eu ia falar, isso não.
23: É só no ônibus, do seu lado, você pode. Eu comprava duas poltronas.
0: Ela colocou aqui, ela falou, se for preciso, eu pago duas poltronas.
23: Então compre, porque aí ninguém vai poder te encher o saco. Porque a pessoa do seu lado pode falar, não gosto de pet, e aí acabou.
0: É isso.
23: Tá? Boa viagem.
0: Boa viagem pra vocês, Pauline, só rapidamente os redes
23: Veterinária de estimação.com.br, lá você encontra as redes sociais, que é o canal de estimação, fala comigo, manda foto viajando pra eu botar lá no mural de estimação.
0: Contribui.
23: E bom feriado pra todo mundo. Bom
0: descanso. Obrigada, Pauline. Bom, né, Sopá?
3: Bom demais. Ficou a dica aí pra todo mundo.
0: Valeu.
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3: Até porque um feriado é pra todo mundo, né?
0: Se for também melhor pra ele, deixa em casa aos cuidados de alguém de confiança, também não tem problema. É, ninguém é obrigado a levar. Mas
3: deixa
0: se for
3: com vovó, com titio.
0: Tem doguinho que adora ficar com vovó, claro, vovó dá petisco, né? Muito bom. 6h54.
3: Vamos fazer uma pausa? Vamos tomar um café?
0: Rapidinho.
3: Logo mais estamos de volta, galera.
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28: 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Fala aí, ouvinte do Melhor Mix de Curitiba. Nessa sexta-feira já trago as primeiras informações para o motorista que vem de Campo Largo sentido a Curitiba. Já pega um trânsito mais intenso desde a altura do Jardim Guarani até o entroncamento com o Contorno Sul. Mais à frente, ali nas mediações do Parque Barigui, o fluxo volta a ficar pesado e se estende ali pela Major Heitor Guimarães devido àquele bloqueio parcial no cruzamento com a Monsenhor Ivo Zan Lourenço. Motorista, tenha paciência e use a seta. 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
30: Mix 731. Estamos chegando aí pertinho das 8 horas, mas ainda é claro que dá tempo de você participar.
31: É isso.
30: Claro, concorrer ao presente de hoje.
31: É um presentaço, pai de ingresso para você curtir o filme que você quiser na Cinépolis. Todas as participações estão valendo. 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
30: É isso aí, a gente segue por aqui, Jornal da Mix. E vou dar um spoiler, daqui a pouquinho, ó, prepara a pele, prepara o bloquinho e tem doutora Jane Bianchi por aqui. E eu vou dar outro spoiler, William Sopa.
31: Ponte.
30: Presta atenção.
31: Tô prestando.
30: Você como hombre.
31: Sim.
30: Presta atenção, tá?
31: Sou.
30: Hoje é dedicado.
31: Eu sou.
30: Dedicado, Mix 732.
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30: E ela tá chegando por aqui, doutora Jane Bianchi. Hoje o programa foi pensado no público masculino. Bom dia, doutora Jane.
32: Bom dia, Flávia. Bom dia, Sopa.
31: Bom dia.
2: Sim, é o público masculino. Hoje em sua homenagem, Sopa. E a homenagem é o Bruno Villani, aquele barbão.
30: A Jane já falou, quero skincare no Bruno. Ó, Bruno, recado dado aí,
2: é,
30: viu?
2: É, pra você também.
30: A gente brinca que a barba é a maquiagem do homem,
31: sim,
30: né?
31: Sim, pra esconder as imperfeições.
2: É, os homens ficam bem charmosos, né? E vamos cuidar da barba também.
30: Também, porque faz parte da skin... Não é skin é pele, mas faz parte ali do
2: skincare. Faz parte, é o que vai diferenciar a skincare aí feminina da masculina, vamos dizer assim,
30: verdade,
2: né? Porque a gente vai ter cuidado com a barba.
30: Agora, Jane, a gente vai falar o seguinte, ó, homem fica meio desesperado porque ele pensa assim, será que eu preciso daquela rotina cheia de sérum, creme, ácido?
2: Não necessariamente.
30: Não necessariamente. Não,
2: a gente pode fazer uma rotina mais curta e aí vai entrar aquelas três perguntinhas que eu sempre falo, né? Qual que seria a rotina pra mim? Então, primeiro tem que saber qual que é o tipo de pele, qual que é a sua necessidade. Vamos dizer assim, eu tenho mancha, não tenho, eu tenho acne, né? A minha pele é muito oleosa. Aí a gente vai lançar a mão ali dos ativos e ver se, quando vê um produto, ver se tem a necessidade daquele produto ou não.
30: Uhum.
2: Então, a gente vai ter, assim, o pensamento da skincare feminina ali pra masculina. Vamos dizer que vai ser ali praticamente a mesma sequência, vamos dizer assim. Mas a gente vai ter um cuidadinho maior devido ali à barba.
30: Ah,
2: então,
30: sim,
2: os homens que fazem a barba e os homens, né, que não fazem, que cuidam da sua barba ali.
30: É. A pele masculina lá é diferente, Jane? Quais são as principais queixas, assim, quando um homem chega lá no consultório, pede, né, uma consultoria aí sobre skincare?
2: Sim. A pele masculina é diferente, mesmo porque, né, a produção de testosterona é maior. Então, a gente vê que a qualidade da derme, da pele, né, ela é mais espessa, tem uma produção maior de colágeno. Por outro lado, ela parece um pouco mais oleosa. Então, tem aquela região em T, que a gente sempre fala, né? A testa, a nariz, aqui o queixinho, que às vezes um pouquinho mais de oleosidade. Mas dá pra fazer o tratamento, fica super bacana. Normalmente, as maiores queixas dos homens, né? A oleosidade, o aparecimento de acne, às vezes irritação pós-barba, né? Aquela vermelhidão, coceira, os pelinhos encravados.
31: Isso que eu ia falar, foliculite de vez
2: em
31: quando,
2: de vez em quando, é isso mesmo, né? Poros mais aparentes. E aí, é claro, com o passar do tempo, né, dos anos, a questão que a gente sempre pega, né, a questão das rugas, da flacidez, das manchas e
30: sim,
2: assim vai.
30: Sim, acontece com vocês homens também.
2: Né, que a gente fala, né, envelhece, né, depois do que as mulheres, na questão ali do colágeno, né, porque a mulher tem a questão da menopausa, então já vai embora, vai escorrendo. O homem, ele fica um tempo um pouco maior com esse colágeno, então não custa nada cuidar também.
31: Mas no natural, né, porque como
2: no
31: a
2: natural,
31: mulher costuma cuidar melhor ao longo da vida?
2: É, fica menos sofrida.
31: A hora que vira a chave do homem, vira mesmo, né?
2: Vira.
31: Nossa, já vira um maracujá de gaveta, né?
2: Vira. Mas a gente vê que essa geração que tá vindo aí, eles estão um pouquinho mais, né?
30: É verdade.
2: Mais cuidadosos.
30: É, não, tem que quebrar esse tabu, né?
2: Eu acho que pelo menos pela elucidação de a gente falar do cuidado que tem que ser feito, eu acho que isso foi aos pouquinhos, né? Entrando, falei, não, vou cuidar da minha pele também, não é só coisa de mulher, vamos dizer assim, né?
30: Não é só sobre
2: ou é frescura, eu sou assim mesmo, né? E vamos lá.
31: E tem os ícones também, né? Porque o homem, ele é muito facilmente influenciável, né?
2: É.
31: A imagem antes era o Rambo, não sei o quê. Dessa geração nova é o Cristiano Ronaldo, que é um cara que é muito bom no que faz, mas também se cuida muito e tudo mais. Então, a galera tá vendo que é normal se cuidar, né?
2: É normal se cuidar.
31: Não vai ser menos homem por causa disso.
30: Imagina, de jeito nenhum. E já começa...
2: Ai, nada como um homem cheiroso e bem cuidado,
30: né? Com a pele macia, bonita, né?
2: Sim.
30: E lembrar também, a gente falou da pele do homem... Ela também tem a seca, a normal, a mista, tem a sensível.
2: Sim.
30: Lembra o nosso ouvinte, o Augusto? Ô, Augusto, se tiver na escuta,
2: é verdade,
30: aí,
2: Augusto,
30: manda um oi pra gente, que ele falou, ouvindo o programa, eu descobri que esse vermelhinho não é só vergonha, não, era rosácea.
2: Era rosácea,
30: uma pele sensível.
2: Sensível. E aí a gente vai pros produtos pra pele sensível.
30: Exatamente.
2: Né? Falando dos ácidos, o ácido azelaico é maravilhoso pra isso, pra quem tem rosácea, peles sensíveis, manchas, né, os poros um pouquinho mais abertos, ajuda
30: homens
2: bastante.
30: Trabalham muito no sol, a gente tá falando aí da galera que fica na rua o dia todo, então assim, tem que ter um cuidado,
2: tem
30: né?
2: Tem que ter o cuidado,
30: mínimo,
2: né? O mínimo ali, o protetor solar.
30: É, isso aí, o protetor solar.
2: Pra gente evitar pra também a questão do câncer de pele, né?
30: Sim.
31: Aí já fica a dica pro Fábio, porque ele mandou mensagem que falou, ele mandou foto do negócio do expositor da farmácia e falou, já estou na farmácia, mande as dicas.
30: Ah.
31: Começa pelo protetor solar, então.
2: Bom dia, Fábio, que legal.
30: É isso.
2: E pra homem, né, tanto pra homem quanto pra mulher, a gente vê a questão dos protetores solares cada vez mais fácil de você passar, cada vez aquela solução mais fluida, toque seco. Quer dizer, gente, com cor, sem cor, não tem desculpa.
30: É verdade. Agora vamos lá que a Almarada quer aprender a montar essa rotina masculina simples.
2: Simples. Então, o básico vai lá. A limpeza, a gente vai fazer a hidratação e a proteção pela manhã, tá? Então, ali a gente poderia colocar, se você quiser colocar ali um ativo, vitamina C. Ótima, né? Tem ali a ajuda da produção do colágeno, antioxidante, ou se não, a própria niacinamida, para quem tem pele oleosa. Perfeito. À noite, a mesma rotina de limpeza, o tratamento quando indicado. Então, eu tô ali com um pouquinho de mancha, tenho a pele sensível, ácido acelaico. Eu tô ali com... a minha pele não é tão sensível, mas mais oleosa, quero cuidar disso também. Eu tenho acne aparentes, o ácido salicílico. Então, a gente pode embutir isso na rotina também, né? E depois a hidratação.
30: À noite é isso.
2: À noite é isso.
30: Então, assim, são três passos, de manhã e à noite.
2: Isso, de manhã e à noite.
30: Limpeza, hidratação e proteção solar de manhã.
2: E à noite seria a limpeza, se você quiser usar um ativo ali para melhorar alguma condição que você vê na pele, ok. E a hidratação, perfeito.
30: Se não, não tem nenhum motivo para você se preocupar?
2: Pelo menos hidrata.
30: E limpa e hidrata.
2: Isso.
30: E vai dormir bonitinho.
2: Vai dormir como um anjo.
30: Como um anjo. E dormindo eles são os anjos mesmo.
2: Sim.
30: Agora também, vale também pro homem a questão, assim, o tipo de pele determina a textura do produto. Tem aquele...
2: Em gel, em creme, em loção, aí a gente vai determinar ali a textura.
30: Será que o Fábio tá na farmácia pensando assim, eu quero escolher um produto de limpeza?
2: Tá, o produto de limpeza a gente vai escolher de acordo com a sua pele. Então, as peles mais sensíveis, de repente uma loção, né? E vai estar ali no rótulo mesmo do produto. Pele sensível ou... Né, para peles mistas, oleosas, para pele seca, normal. Sim, tem para todos os tipos de pele.
30: Mas tem um que engloba, então ficou na dúvida.
2: Para quem tem a pele mais sensível, eu já falaria assim, pega um produto mais indicado para você.
30: Se não sabe, tá em dúvida.
2: Porque pele normal, seca, normalmente aquele que fala assim, para todos os tipos de pele, ok. Perfeito.
30: Esse daí seria o sabonete para você lavar o rostinho,
2: Lavar,
30: né?
2: O rostinho, Aí, pelo menos, um sabonete ali que dê hidratação, tá, gente?
30: Tem você algum exemplo aí, prático, Jane, que você lembre que você gostaria de passar pro pessoal?
2: Um exemplo prático? Tem ali, por exemplo, pra gente fazer, tem... Pra limpeza da pele, né? Tem o CeraVe Gel de limpeza facial, tem o Iafaclair, que é da La Roche-Posay, tem a Bioderma, né? Sebium. Então, essas são as opções e tem da Creamy também pra pele oleosa.
30: Viu? Homens. Tem. Tudo que tem pra gente, tem pra vocês também.
2: Tem tudo pra vocês também.
30: Né? Tem, É muito bom. Então, fica aí essa dica, que se você tá passando, de repente, aí na farmácia, tá perto?
2: Aproveita e já faz a compra.
30: Já faz a compra.
2: Ou se não, chama a gente, que a gente vai junto.
30: A gente
2: fazer um rolê.
30: Aí chega num ponto crucial. Barba também tem seus tipos. Tem a barba com o pelo um pouco mais grosso, tem a barba mais fininha, tem aquela barba com falhas.
2: O que a gente pode pensar? Vamos lá, para quem gosta de se barbear, né? Então, para quem se gosta de barbear...
30: Ou precisa
2: se barbear, a gente vai usar... Quem usa o aparelhinho, a gilete, né? A gente vai usar sempre em direção ao fio. Né, não contra o fio, porque daí a gente evita que esse fio ele acabe encravando, vamos dizer assim, né? E aí o aparelhinho de barbear, como ele passa bem rente à pele, às vezes pode provocar algum dano ali na barreira cutânea. Então o interessante é que você tá se barbeando, uma gilete ali que seja nova, tá, gente? Usou 3-4 vezes, joga fora e não ficar passando várias vezes no mesmo local. E após isso, é claro, você vai passar ali uma loção pós-barba. O que você vai proteger o seu rosto. E aí você pode iniciar a sua rotina de skincare.
30: Aí tá com o rostinho de bebê.
2: Tá com o rostinho de bebê e daí faz a sua rotina, perfeito. O importante é que quando você for fazer a barba, que os pelos estejam mais umedecidos. Então facilita você fazer a barba. Então tem muita gente que faz no banho,
30: sim,
2: ou faz após o banho. Então seria interessante nesses estados. Nunca com a barba seca, tá, gente? Porque daí entrava bastante
31: pele,
2: e
31: né?
2: Machuca bastante a pele.
30: Porque querendo ou não, a gilete ali, até o barbeador, né, Jane? Se vai passando no mesmo lugar, aquilo vai irritar.
2: Vai irritando,
30: aí,
2: isso mesmo.
30: Aí, depois da barba, então, sempre o hidratante. Esse vai estar sempre, né? Em qualquer rotina de skincare.
2: Sempre, qualquer rotina de skincare.
30: Aí tem o calmante. E tem o reparador, Jane?
2: Tem o calmante reparador. O calmante para aquelas peles mais sensíveis, às vezes você faz ali o pós-barba, fica a pele mais irritada, coçando, então seria interessante um calmante. E para quem tem... Só para fazer realmente a proteção, né? Eu fiz ali, fiz a hidratação, aí você pode usar essa questão da proteção da pele.
30: Muito bom, porque muitos homens também reclamam daquele pós-barba que arde, né?
2: É, o interessante é que seja um pós-barba sem álcool e, na realidade, assim, se arder, quer dizer que não tá bom. Pode ser que a sua pele esteja muito sensível. Aí, a indicação que eu daria para você que faz a barba, para essas peles muito sensíveis, de repente fazer com o aparelho elétrico. Porque daí, claro, ele remove o pelo, mas ele não vai tão rente ali a pele. Então, ele não deixa essa pele tão sensível. Então, seria legal fazer com um aparelho elétrico.
30: A nossa ouvinte, a Janaína, falou assim, anotando aqui, porque o maridão agora está no trabalho, mas... Depois a gente vai sentar e conversar.
2: Ai, que legal, Janaína. Um beijo, que bom, legal. Que bom. Isso aí,
30: e Jane, e quem deixa a barba crescer, né? Sopa, você costuma ter barba sempre.
31: É, eu tô sempre de barba. Mais por preguiça do que por estilo.
30: É porque, vamos conversar,
2: não,
30: né?
2: Não, estilo.
30: Mas vamos conversar que não deve ser fácil, né? Manter todo dia, porque tem homens, dependendo do cargo que exerce, assim, a empresa, né, pede, enfim.
31: Ah, o caso dos policiais. Por ou exemplo, é, né? Não, só pode bigode.
30: Ou ele. É mesmo?
2: Eu também não sabia.
31: É por isso que os policiais militares, você vê aí, tá a moda do policial de bigode, porque é o que pode. Ele não pode ficar com aquele barbão militar, né? O civil é liberado.
30: Tem que
31: liberado.
30: Deixar o rosto à mostra.
31: É, tem que estar com o rosto à mostra. E aí, pô, tem que ficar fazendo a barba todo dia,
30: e
31: né?
30: Tem profissões que exigem, né? Por exemplo, cirurgiões também preferem sempre ter a barba bem feita.
31: Pessoal
30: e tudo
31: que trabalha
30: mais,
31: com cozinha.
2: Sim, sim. Acaba sendo mais higiênico também, né? Porque a barba em si, eu falo assim, é mais um acessório para você cuidar.
30: É verdade.
2: E tem que cuidar bem. E aí, na questão da barba, a gente vai ter os cuidados um pouquinho diferente para quem tem a barba mais curta, a barba média e a barba comprida. Quem tem a barba mais curta, dá para você fazer a higienização da própria barba com a sua própria loção de limpeza facial. Então, tô lavando ali meu rosto, aproveito, lavo bem a barba ali da região. Que tem muita gente que reclama oleosidade, mas às vezes lava o rosto, mas não lava a barba. Né? E aí essa questão que você pode lavar bem essa barba,
30: massagear
2: tudo mais, e aí depois vai para skincare, não tem problema nenhum. Não tem necessidade para quem tem a barba mais curta, você passar algum tipo de... agora até me fugiu o nome, mas passar algum tipo de algum balme. Ou se não, um óleozinho, né? A não ser, eu quero deixar cheirosinha, eu tô percebendo que a minha barba tá um pouco mais ressecada, ok, mas não tem tanto essa necessidade. Pra quem tem a barba média e a barba mais longa, aí eu já indicaria pra você usar produtos próprios pra barba, que tem gente que fala assim, eu uso um produto, shampoo lá pra lavar o cabelo, a barba e o bigode.
31: E o mais barato ainda.
30: Sabonete.
2: Sempre, né?
31: É sempre assim.
30: Sabonete, lava o cabelo, o rosto, o corpo, a barba.
2: Talvez esse shampoo que você está usando ou o sabonete que você use acabe irritando a pele do rosto, né? E com isso não é muito legal, porque a barba acaba mascarando. Então, às vezes, você não percebe que tua pele está muito irritada ou ela está descamando.
30: Tem gente
2: que reclama que dá até uma certa caspa na barba, tudo mais.
31: Sim, eu sofri com isso muito tempo, inclusive.
2: Porque isso pode virar, a gente fala de uma dermatite, né? Seborreia. Então, aí você tem que ter outros cuidados pra você tratar.
30: A gente vê homem coçando, às vezes, né? Daquela coceira, talvez é a pele ali falando, pelo amor de Deus.
2: Pelo amor de Deus, tá muito ressecada. Então, seria um produto específico pra barba, lavei bem, né? Usei aquele produto, porque existe isso. Eu acho que eu até tenho anotadinho aqui, eu já vou olhar pra vocês, já te dou a dica. Mas lavou bem a barba, secou ela bonitinho, vai fazer a hidratação da pele também, né? Então... Dá uma espalhadinha na barba lá, tenta passar um cremezinho ali na pele e depois finaliza com o balme ou com o óleozinho.
30: O Afonso aqui mandou, falou, sou corretor de imóveis, estou na rua o tempo todo, não abro mão do protetor solar. Homem vaidoso, sim. E ele falou que gosta muito dos produtos 3 em 1, que daí já resolveu
2: facilita
30: tudo pra ele.
2: Facilita bastante, são
30: barba,
2: ótimos.
30: Barba, cabelo e bigode.
2: Se que nem eu falo assim, é obrigatório ter só um produto pra barba? Não é obrigatório. Mas, de repente, assim, se você usou lá um 3 em 1, a sua pele se adaptou super bem, você tá vendo que a questão da barba tá ok também, perfeito, é esse que você vai usar. Agora, se você percebe uma certa irritabilidade, né, a pele um pouco mais sensível... a barba não tá tão bonita, aquelas coceiras que a gente tava comentando, tenta usar o produto só pra barba, né? É. Hidrata bem a pele. Se ainda continuar, aí o que indicaria pra você, procura o profissional, que pode ser que o seu problema seja outro.
30: É verdade. Jane, a Jane passou um roteiro super bacana aqui, e eu achei bem interessante quando você coloca assim, ó.
2: É.
30: Em vez de perguntar qual é o melhor ativo para o homem, pergunte o que que essa pele precisa.
2: O que que essa pele precisa, isso mesmo. Ah, eu quero trabalhar aqui, o homem, vamos dizer assim, 50 mais. Ah, eu quero fazer um rejuvenescimento, eu tô com essas linhazinhas finas, eu tô com manchinha no rosto. De repente, trabalha com os retinóis. Ah, eu tô com a pele muito oleosa, tenho muita espinha. Ácido salicílico. Uhum. Ah, eu só quero uma proteção ali para minha pele, né? Melhor, o antioxidante, vitamina C. Então, dá pra gente trabalhar com os ativos.
30: Legal.
2: Sim.
30: Aí tem homem que vai falar assim, ah, mas aí passar protetor solar. Vamos falar do protetor solar, que esse é indispensável mesmo, né?
2: É.
30: Aí o homem vai falar, mas aquilo fica grudento. Porque o homem, ele tem uma certa agonia, né?
3: Tem homem que é fresquinho também.
30: Não, mas é que...
3: Eu entro, me coloco nessa lista meio... Ah, não vou usar isso.
2: Eu sei que dá uma certa preguiça, mas eu acho que ele é questão de condicionamento. Porque quando você começa a tratar da pele, você fala, ah, não posso esquecer do meu protetor solar.
30: O protetor,
2: e hoje em dia, que eu falei assim, a gente tem tanta questão das questões da textura do protetor solar, que é tão fácil, que a gente fala assim, ah, principalmente na questão de ser muito grudento. Hoje em dia, essa questão de oil free, toque seco, você passou, gel gente, não creme. Dá gel creme, não dá 30 segundos, já tá bonitinho ali, sem reclamação, sem nada.
30: E aí você sente também, né, a textura melhor, e é lógico que a Jane vai trazer também aqui alguns exemplos, né?
2: Tá, o que a gente tem exemplos ali de protetor solar, do Artelius, que se não me engano é da Vichy. Ah, foi aquele que a gente comprou na farmácia, né?
30: A gente comprou na da Vichy. É bom demais.
2: Gente, com cor. Nossa, maravilhoso.
30: Tem o sem cor também, tá, Maranhão?
2: Esse é o meu queridinho da vez, né? Tem também o da Bioderma, Fotoderme, Aqua Fluid. Tem da Eucerin Oil Control. E da Isdin, o Fusion Water.
30: Tem muita coisa pra escolher.
2: E muita coisa.
30: Muita. E tem também sempre, né? Você tá na dúvida... Ah, minha esposa não tá aqui, minha namorada não tá aqui. Ou eu não tenho ninguém nessa vida, sou eu por eu mesmo. Minha mãe não quer mais saber de mim, não vai comer.
2: Então vem aqui que a gente vai te ajudar.
30: Vem aqui e aí você anota aí, chega na farmácia. Sempre tem um consultor, uma consultora, né, Jane? Uhum. E é legal pedir, porque eles entendem, eles te explicam.
2: Tem gente que fica meio com vergonha, né? Vou ficar perguntando, mas nada, gente. Olha, tem tanta coisa legal, tem tantas marcas ali. Né? A gente fala assim, tá pra todos os gostos e bolsos. Então não tenha desculpa, ou é muito caro, ai, eu não sabia. Então chega, tem sempre a consultora, o pessoal tá ali sempre disposto a ajudar.
30: É isso aí. Jane, nós temos ainda 3 minutos.
2: Oba!
30: E o pessoal quer o quê?
2: O quê?
30: Rotinas na prática, né?
2: Então,
30: vamos falar
2: lá.
30: Então do homem jovem,
2: vamos
30: falar do homem que faz barba e tem, enfim, aquela listinha boa que você traz para cada tipo de pele.
2: Então vamos lá. Para quem é um homem mais novo, então vamos dizer assim, que não tem muito aquela sequência de ficar fazendo a barba toda hora, a gente pode dar a rotina de skincare, aquela simples, né? Fiz a minha limpeza, hidratei, protetor solar. À noite, fiz a limpeza novamente e hidratei. Perfeito. Depois,
30: se ele tiver espinha, o homem jovem, coloca ali um salicílico.
2: Pode colocar um salicílico.
30: A niacinamida,
2: se tiver a pele muito oleosa.
30: Boa.
2: Peles mais sensíveis, com rosácea, pode ser o ácido azelaico. Então, perfeito.
30: Perfeito, esse é o homem jovem.
2: E daí a rotina fica assim, o ácido, gente, sempre à noite. Então, fiz a limpeza, fiz a utilização do meu ácido ali, hidratei, acabou.
30: Aí, muito bom, viu, jovens? Homem que faz a barba frequentemente, Jane, e tem irritação.
2: Tá, o homem que faz a barba frequentemente, então a gente fez uma coisa. A limpeza, vai fazer ali a preparação para fazer aquele barbear, então deixa, né, o pelinho mais úmido. Deixou o pelinho mais úmido, faz o seu barbear, passa uma loção pós-barba. E aí, se for o caso, o hidratante, que seria ou essa loção, ou pode ser o hidratante mais calmante ou reparador também, protetor solar. Perfeito.
30: E à noite?
2: Aí como reparadores, a gente tem ali o Cicaplast, já falamos várias vezes dele, né? O Balm B5+, o Epidrate Calm, né? Dependendo da pele. E à noite, limpeza suave, hidratação.
30: Agora,
2: perfeito.
30: Vamos para os cinquentões?
2: Vamos.
30: Quarentões, cinquentões? Os 50 mais?
2: Os 50 mais, que é o nosso público em geral. O nosso público em geral é 50 a mais, então ele tá ali preocupado às vezes com uma ruguinha que tá aparecendo, uma manchinha ou outra. Tem uns que tem aquela acne tardia também, que aparece pela oleosidade da pele. Então de manhã a gente pode usar em limpeza, posso usar uma vitamina C, o hidratante, é claro, sempre usar protetor solar. À noite que a gente vai mais pros ativos, pros cuidados, então eu tenho lá a minha limpezinha, então eu posso ir pros retinoides, né, o retinal ou o retinol, que daí a gente vai ter esse rejuvenescimento facial e o hidratante.
30: Maravilha! E tá, sim, todo mundo lindo e maravilhoso!
2: Tudo lindo e maravilhoso. Pra quem tem a barbinha, e aí é sempre colocar ali, né, um produto pra barba, vamos dizer assim, né, antes da sua skincare, fez ali, lavou a barba, deixou ela bonitinho, hidratou pele, pode passar um balme, pode passar um óleozinho, perfeito.
30: E vai ser feliz.
2: E vai ser feliz, isso mesmo.
30: Jane, muito bom. E lá nas redes sociais também vai encontrar bastante coisa, vai poder ter o teu contato para tirar dúvidas.
2: Isso, Instagram Bianca_Jane e meu WhatsApp 41 988 60 2000.
30: Maravilhoso, mais uma vez muito obrigada. E ó, Marada,
2: obrigada, vamos bom feriado para todo mundo.
30: Bom barbear, boa barba e bom feriado. E protetor solar, sempre.
31: Acima de tudo.
30: William Sopa.
31: O Álvaro participou aqui com a gente e ele falou assim: eu tô aprendendo a me cuidar, uma hora eu pego a manha.
30: Boa!
31: É isso aí. Álvaro, pra incentivar pra que você continue se cuidando, ó, você vai economizar no preço do ingresso e já investe no protetor solar o valor do ingresso do cinema que você tá ganhando aqui, ó. Final do telefone 6956, Álvaro, final do telefone 6956. Fica tranquilo, tá? A gente entra em contato com você e explica tudo direitinho.
30: Gente, bom final de semana, boa viagem pra quem vai pegar a estrada. Muito cuidado, a gente se encontra. Até mais, tchau.
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35: 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Fala aí, ouvinte do Melhor Mix de Curitiba, tem alerta de trânsito ali para quem vem de Araucária, Curitiba, na rodovia do Xisto, por conta de uma ocorrência, registro esse, pelos aplicativos de mobilidade. Você pode puxar o desvio ali pela Avenida das Araucárias, ganha um tempo, porém ali já no contorno sul, trânsito também tá meio travado. O motorista tem que ter paciência nesse trecho, foco na pista e cinto de segurança. 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
36: 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Mix agora 8:01. Bom dia pra você que tá ficando por aqui, tá chegando do Jornal da Mix, pra você que tá chegando por agora em 98.3. Por aqui, Sopa na Voz. Vamos juntos com o teu pedido musical mandando e desmandando na programação até as 9 horas da manhã. O Pede no zap no ar. Irmãos e irmãs, estamos todos reunidos em nome do quê? Em nome de música boa, pra gente fechar bem essa semana. Fala comigo, bom dia.
37: Bom dia, Rádio Mix. Um bom dia pra vocês. Meu nome é Adriano Lima. Eu tô ligando em Natal, sou motorista de aplicativo e queria pedir algum almoço do Tio. Obrigado, um bom dia pra vocês.
36: Ó, você pediu alguma música do YouTube? Tem muitos grandes sucessos pra gente escolher, mas eu selecionei aqui pra você uma que é originalmente linda, numa versão que ficou melhor ainda do YouTube com a Mary J. Blige One.
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0: Mix agora 8 e 10. Taylor Swift, The Fate of Ophelia.
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0: Pede no zap, segue até as 9 horas da manhã e é o teu pedido musical que manda e desmanda aqui na programação do Melhor Mix do Brasil. Tua participação chega no 11 9 8340 8000. Manda pra cá tua mensagem de texto, você tá na correria, não consegue gravar agora? Manda por texto, fala qual música que você quer ouvir. Agora, se você tá com um tempinho de sobra aí, tá na moral, tá na maciota, não tá dirigindo, né? Para de mexer no celular enquanto dirige, rapá. Grava um áudio aí pra gente. 11 9 8340 8000. Fala de onde você tá falando. Conta pra mim de onde tu é. Qual a música que você quer ouvir? Fala comigo. Bom dia.
2: Bom dia a todos. Tony, Zona Sul de São Paulo. Fala, Vila Tony. Combonhas. Eu gostaria de pedir Skank e Jack Tequila.
0: Sonsaço, hein? Clássico.

0: Mix agora 8h18, Drake com God's Plan.
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0: Pede no zap, eu quero ouvir a tua música favorita, aquela música que mexe com você, que te faz dançar, que te faz cantar junto, te faz curtir. É sexta-feira, graças a Deus, e sexta-feira merece música boa. Fala comigo, bom dia.
2: Bom dia, Mix. Tô de Niterói aqui. Gostaria que vocês tocassem Lock That Heaven, do Bruno Mars.
0: Olha pra já.
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0: Mix agora, 8h28, Counting Crows, com Mr. Johnson, zaço pra você aqui no Melhor Mix do Brasil, e a tua participação chegando pra gente no nosso WhatsApp 11 98 34 000. É o Pede no Zap.
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0: Que segue te fazendo companhia até as 9 horas da manhã. Manda teu pedido musical pra cá, não pede mais tempo não. 11 98 34 000.
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22: 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Fala aí, ouvinte do Melhor Mix de Curitiba, tô de volta trazendo atualizações pro motorista que pega o contorno sul, desde o entroncamento da BR-116 ali, a região da linha verde, tem aquele pare e anda que se estende lá até a rodovia do Café. Bicho pega mais feio ali, próximo ao viaduto da Eduardo Esprada, até a chegada à rodovia do Café. Tem muito caminhão na pista. Motorista, não dirija após consumir bebidas alcoólicas e faça uma boa viagem nesse feriado. 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

0: Mix agora, 8h38, deixa sonhar. Som do Di Ferreiro, cara, o Di Ferreiro que inclusive tá mandando bem demais. Melhor ainda, melhor que a música do Di Ferreiro, é a tua participação, a tua música favorita. Você participando aqui do Pede no Zap no 11 983 408 mil, fazendo companhia aqui nessa manhã de sexta-feira pra mim e pra toda essa galera do Brasil inteiro reunida pra curtir música boa aqui no Pede no Zap. Tua participação, lembrando, 11 983 408 mil, e você também participa mandando seu pedido musical por texto, se você não puder mandar teu áudio, mas...
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0: Eu prefiro que você mande o seu áudio pra cá. Prefiro que você troque uma ideia com a gente, manda a tua mensagem. Quero ouvir a sua voz no ar, falando com a gente, pedindo sua música favorita. No 11 983 408 mil, a Mix FM te fazendo companhia nessa manhã de sexta-feira por aqui.
2: Tchau,
0: querida. Bom fim de semana.

0: Mix agora 8h41, decolling wherever you go. 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Tá curtindo? Dá pra melhorar o pede no zap? Aí é com você, peça sua música. Manda o seu áudio dizendo o seu nome, a cidade que você mora e o som que você quer aqui no nosso WhatsApp. 11 9 8340 8000.
1: Bom dia, Rádio Mix, Thiago de Ribeirão Preto. Tá com o mando Bob Marley pra nós aqui, valeu.
0: Ribeirão Preto, interior de São Paulo, as boas vibrações do reggae, né? O mestre Bob Marley, sempre bem-vindo, ainda mais numa sexta-feira, às vezes você tá cansado.

0: Mix agora, arredondando, ai, faltam 10 minutinhos para as 9 horas da manhã, agora virou ponteiro, 10 minutos para as 9 horas da manhã, Rihanna, Love on the Brain.
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0: E nós vamos entrar na nossa última sequência musical do Pede no Zap dessa sexta-feira, 11983408000, para você pedir a sua música, as saideiras dessa sexta. Fala comigo, bom dia.
2: Fala pessoal da Mix, bom dia. Aqui é Rodrigo Amaral de São Bernardo do
0: Salve,
2: Campo,
0: Rodrigão.
2: Motorista de aplicativo. Gostaria de pedir uma música do The Weeknd, Starboy. Bom dia, Rádio Mix.
0: Valeu, bom dia. Essa música é uma parceria com Daft Punk, sonsaço.
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0: Mix, agora faltando 4 minutos para as 9 horas da manhã. Simple Plan com Welcome to My Life.
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0: Música que fecha o nosso pede no zap dessa manhã de sexta-feira para você relembrar, matar saudade. E você não vai ficar com muita saudade do Pede no Zap, não, porque ele volta ainda hoje na programação da Mix FM. Às 8 horas da noite tem mais uma edição. Não deu tempo de você pedir tua música? Não perde mais tempo, então. Manda já o teu pedido, já reserva a tua vaguinha no Pede no Zap da noite. 11 98 340 8000. E já sabe, né? Tem muita música boa pra tocar ainda aqui em 98.3, então você fica aqui com a gente.
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1: 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Fala aí, ouvinte do melhor mix de Curitiba, se liga, Mário Torinho tem Parianda desde a Vila Isabel rumo ao Campina do Siqueira. Já o motorista que transita ali pela região do Água Verde, Brigadeiro Franco, tem travamento da Brasília e Tiberê até Vicente Machado. Dá pra puxar o desvio ali, ó, pela Alferes Poli ou pela Bento Viana. Motorista, foco na pista e não use celular ao volante. 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

0: Mix agora 9h25 com Sam Smith na programação do melhor mix do Brasil, Stay With Me. Pra você participar aqui com a gente, você sabe o nosso WhatsApp, mas eu quero você lá nas nossas redes sociais. No Instagram, @mixcuritiba, tem muito conteúdo legal pra você. Tem promoções do digital também, não fica de fora, @mixcuritiba.
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7: 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De volta aqui na Mix FM, eu falo com você, motorista que vem pela Rodovia do Café, encontra trânsito complicado nas imediações do Parque Barigui. A fila ali se estende pela Major Heitor Guimarães. Lembro que tem interdição parcial para as obras que se concentram ali no cruzamento com a Monsenhor Ivo São Lourenço. Essa lentidão tem 1,5 km de extensão, tempo médio ali de 10 minutos. Para evitar o gargalo, o motorista pode utilizar a Paulo Gorski, que flui melhor e é a alternativa recomendada de momento. 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

0: Mix faltando 4 minutos para as 10 horas da manhã. Cake para você aqui no melhor mix do Brasil, Never Dare. Bom feriadão, galera. A gente se vê na segunda-feira.
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2: 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Aqui vai uma dica para você cuidar da saúde do seu coração. Durma bem, tem um sono reparador, um bom sono. É à noite e de 7 a 9 horas por noite, para ajudar na regulação da pressão arterial. E você também pode controlar o estresse, o dia a dia, a correria. Você pode balancear o equilíbrio com atividades como a meditação, hobbies, brincadeiras, momentos de lazer que ajudam a reduzir as tensões que afetam os batimentos e a pressão arterial.
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1: 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Fala aí, ouvinte do melhor Mix de Curitiba. Vai pegar a estrada rumo ao litoral pela BR-277. O motorista encontra um trânsito mais lento na região ali do Parque da Fonte. Opção de desvio de momento é utilizar a Avenida das Torres. Já para o motorista que vem pelo contorno leste, passa pela região do bairro Costeira, pega um trânsito mais intenso que se estende até a região do entroncamento com a BR-116. 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
3: Mix, se ligue, tem mais invasão Blitz Mix com Sebrae acontecendo por aqui. Agora a gente chegou na faculdade Tuiuti, levando um convite que pode abrir portas para novas ideias e oportunidades. A Feira do Empreendedor Sebrae reúne nomes como Luiz Helena Trajano, Diego Ribas, Luiz Justo e Marta Gabriel. 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A gente continua por aqui e daqui a pouco tem mais, então fica ligado na Mix com o melhor mix do Brasil.
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10: De volta aqui pela Mix FM e fala com você, motorista, que tá na linha verde sentido região sul, da altura do viaduto da Avenida Brasília até a estação Tubo Vila São Pedro, pista parada no momento. Tem uma zica ali por perto, enfim, uma ocorrência, né? Trânsito tá parado, jogada de mestre pra você. Puxa o desvio ali pela marginal e rode com segurança, motorista. 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
1: Mix, se ligue para fechar mais um giro pelas faculdades de Curitiba. A invasão Blitz Mix com o Sebrae chega na UTFPR. E fica o convite. 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E por hoje a invasão Blitz Mix com o Sebrae segue por aqui, mas semana que vem a gente volta para continuar levando muita energia e esse convite especial do Sebrae. Fica ligado na Mix.
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0: Mix agora meio-dia e 32, tá?

0: 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Mix o som do One Republic, Need Your Love. Vamos lá, voltar pro passado. O ano é de 2003. Qual é, Marcelo?
1: 2003. 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
2: 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Aqui vai uma dica para você melhorar a saúde do seu coração. Se você fuma, que tal pensar em parar de fumar? O tabagismo danifica os vasos sanguíneos e sobrecarrega o coração. Parar de fumar traz muitos benefícios praticamente imediatos. E se precisar parar de fumar e não conseguir, existem vários programas voluntários que te ajudam a se livrar desse mal.
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8: Oi, oi, motorista, muito boa tarde pra você. Sim, tô chegando por aqui, finalmente sextou e sextou com o trânsito complicado no contorno sul em direção à Rodovia do Café, fila desde a Raul Pompeia até o acesso à própria Rodovia do Café. Quase meia hora para passar por esse trecho, por isso vale sim desviar pela marginal a Avenida Juscelino Kubitschek de Oliveira para economizar tempo. A pressa não pode estar acima da sua segurança. Antes de atravessar a linha do trem, pare, olhe e escute. 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Um alerta da Rumo.
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0: 3, a Lady Gaga com Bruno Mars, Die With A Smile. E daqui a pouco, depois do intervalo, começa a edição aqui da tarde, daqueles 40 minutos direto de música, sem nenhum intervalo comercial.
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10: Sim, motorista, tô de volta por aqui com informações da Rodovia do Café em direção a Campo Largo, trânsito mais lento aí no Jardim Rondinha, isso porque tem relatos de um veículo em pane mecânica. 10 quilômetros de fila, pelo menos meia hora para passar pelo trecho, vale desviar pela rua Mato Grosso, mas isso apenas para os veículos de passeio. 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
12: Mix agora 3:01 e começou a edição aqui da tarde desta sexta-feira do Super Mix. A gente promete e cumpre, né? São 40 minutos diretos só de música e não tem nenhum intervalo comercial. Tempo suficiente para você se dedicar, mandar uma hashtag para nós aqui, participar, indicar sua música, né? Logo mais às 5 da tarde tem a edição de hoje do Top Mix. E aí sim, são as 4 mais pedidas por você, ouvinte da Mix. Então aproveita aí, pede a sua música preferida, o seu som favorito, aqui pelo 419-9822-6669. Já está no ar o Super Mix.
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1: Mix agora 3h39, encerrando mais uma edição aqui do Super Mix. Aqueles 40 minutos diretos só de música, sem nenhum intervalo comercial aqui na Mix Curitiba, 98.3. Você sabe, né? A qualquer momento você pode ser surpreendido por mais uma edição aqui do Super Mix, aqui na programação da Mix Curitiba.
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4: Vamos lá, motorista, tô de volta por aqui com informações da Rodovia do Café. Mais um dia com ocorrência em direção a Curitiba, na altura do quilômetro 136. Tem relatos de uma faixa bloqueada por ali, 5 quilômetros de fila, mais de meia hora para passar pelo trecho. Não tem uma alternativa de desvio, mas depois o movimento melhora até os contornos. 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

0: Pouco depois do break, ou seja, o intervalo comercial aqui da Mix Curitiba, a gente vai ouvir aqui a edição de 3 das mais pedidas e o ano é lá de 2004. Então aguenta aí.
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0: Braxton Breakaway. Bom, encerrou essa edição e volta a qualquer momento também na Mix. E às 5 da tarde tem a edição do Top Mix.
1: Essas foram três das mais pedidas por você em 2004. A qualquer momento tem mais.
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3: 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Aqui vai uma dica para você manter o seu coração saudável. Evite alimentos preparados com farinha branca. Não fique muito tempo sem se alimentar, nem coma em excesso. Equilíbrio é a palavra. Em vez de doce depois da refeição, escolha uma fruta da estação. Evite alimentos ultraprocessados. Lanches e snacks, aqueles salgadinhos de pacote, refeições prontas, doces, sobremesas como sorvetes, chocolates, os refrigerantes, sucos de caixinha ou em pó. Se você diminuir o consumo destes alimentos, o seu coração vai agradecer.
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0: Chico é Chira com Think Out Loud.
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15: 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Vamos lá, motorista, tô de volta por aqui com informações da BR-277, que também tem ocorrência em direção ao nosso litoral, ali na altura do quilômetro 28, uma faixa bloqueada. Com isso, o trânsito mais carregado, 5 km de lentidão, 25 minutos para passar pelo trecho. Não tem alternativa de desvio, mas depois o movimento melhora. 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

0: Mix agora 5 e 1, Jota Quest, o Sol. Já já tem o Top Mix.
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19: Motorista, tô de volta por aqui com informações da Rua Coronel do Cid, trânsito complicado ali no cruzamento com a Visconde de Guarapuava, que também tem trânsito mais lento devido a uma colisão ali nesse cruzamento. A dica é evitar essas duas vias. Para evitar, então, a Visconde de Guarapuava, vale desviar pela 7 de setembro. E a dica para evitar a Coronel do Cid é a Rua Bento Viana. 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
17: Mix agora 5:07. Eba! Tá no ar a edição da tarde desta sexta-feira do Top Mix. Ou seja, são aquelas quatro mais pedidas por você, ouvinte da Mix Curitiba 98.3. Começa a rolar agora. São quatro. A gente já chega então com a posição 4. A número 4 tá aqui.
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0: E 13, Top Mix no ar. Esta foi a posição número 3, Sabrina Carpenter. Tem mais. E agora a gente volta no tempo, no túnel do tempo, lá em 2007. A gente curte agora uma das Top Mix daquela época com Rihanna e Jay-Z, Umbrella.
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17: Vamos lá, motorista, tô de volta por aqui com informações da Rodovia do Café. Atenção, quem vai curtir o feriadão no interior do nosso estado já encontra o famoso excesso de veículos. Ali na região de Campo Largo, trânsito complicado no Cercadinho e depois do começo da Serra de São Luís do Purunã. Não tem uma alternativa de desvio, por isso, motorista, você que tá aqui em Curitiba ainda, adie um pouco a viagem para evitar dor de cabeça. 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

0: Dictionary. Agora, daqui a pouco, né, depois do break comercial, intervalo aqui na Mix, e aí começa o Mix Tudo para todo o Brasil.
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2: Motorista, sim, tô de volta por aqui com informações agora da região do Boqueirão. Trânsito complicado ali entre a Avenida das Américas e a Marechal Floriano Peixoto, em frente ao Parque Náutico. 15 minutos para passar pelo trecho de 2 quilômetros. Por isso, você que sai de São José e vem para Curitiba, vai desviar pela Senador Salgado Filho. O trem pode levar até 1 quilômetro para parar completamente. O trem não consegue parar a tempo. Você consegue. Um alerta da Rumo.
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0: Oh, oh, oh, Rock in Rio. Começou Caco Rock in Rio, você tem noção disso? E a gente tá aqui, por que a gente tá aqui, Caco? Eu queria estar lá, entendeu?
2: Então, mas a gente tem que continuar aqui passando informações.
0: Não vou fazer o programa, não vou fazer. Vou levantar e vou embora.
2: Mas por que você não vai fazer o programa?
0: Porque eu queria estar lá no Rock in Rio.
2: Mas a gente tem que fazer o nosso papel aqui de transmitir tudo o que está acontecendo na cidade do rock pro Brasil inteiro. E aí a gente tem que estar aqui no estúdio, né?
0: Eu ouvi o quê? Transmitir?
2: Lógico.
0: E a gente não tá lá, né?
2: É, a gente não tá lá.
0: Mas se eu te disser que num estalo de dedo a gente vai pra lá?
2: Então, vamos testar?
0: Ah, mano, rádio, cara.
2: Então, posso?
0: Vai.
2: 3, 2, 1.
0: É uma guitarra. Detonautas?
2: Eu acho que é Detonautas.
0: Tá começando uma música.
2: Tá começando?
0: Tá até o somono. Vou pegar o outro.
2: Vai pegar o outro?
0: Visão de... Olha, Detonautas no palco, Sunset.
2: Isso.
0: Nesse momento, galera, Brasil, Detonautas ao vivão no palco Sunset no Rock in Rio. E por que que eu tô fazendo esse sobe-som aqui enquanto a galera tá organizando? Porque tá rolando uma mega transmissão aqui na Mix do Rock in Rio. E a gente quer você aqui junto com a gente, porque hoje o programa vai ser muito especial. Sabe por quê, Caco?
2: Por quê?
0: Porque, ó, rock na veia.
2: É, rock
0: a gente
2: total.
0: Começa com Detonautas, né? Aliás, agora aqui dentro do programa, mas hoje a gente vai trazer aqui todas as bandas que ainda vão subir ao palco, demorou?
2: Fechado. Inclusive, eu já tô até com a lista aqui.
0: Ah, é? Você tem a lista? Você tem a lista? Vou subir o som, daqui a pouquinho a gente volta lá.
2: Ó, hoje, nada mais, nada menos, eu já vou começar pelo auge. Pode ser?
0: Pode.
2: No final, palco mundo, sabe quem fecha?
0: Aquele?
2: Todo mundo já sabe, né? Foo Fighters. E aí a gente tem as 9h20, Rise Against, que é uma das minhas bandas favoritas da vida. Aliás, não posso perder esse show. 7 horas temos The Hives e 4h40, que no caso já acabou. Inclusive, a gente tá vendo o show do The Hives agora, né? Tá acontecendo no Palco Mundo.
0: Mas
2: 4h40 aconteceu o show da Nova Twins. E agora também no Palco Sunset a gente acabou de ouvir um trechinho de Detonautas com o Biquíni Cavadão também.
0: Cara, que demais, né? Eu amo festival, eu amo música e hoje o programa vai ser totalmente musical. Claro, especial Rock in Rio, porque tá rolando a transmissão, né? Inclusive, Caco, sabe o que eu tava pensando aqui? A gente não tá na cidade do rock, mas você sabe que a nossa equipe está, né?
2: Então, temos correspondentes.
0: Você já segue aí, mano, @RadioMixFMOficial, vai lá no nosso Instagram, mas aqui no Dial também, a gente tem o quê? Informação. A gente não tem imagens dela, da nossa jornalista, né, Karina Andrade, mas ela tá trazendo tudo direto do Rock in Rio. Vamos chamar a Karina?
2: Agora.
0: Pra fazer aquele passadão com a gente?
2: Bora.
0: Já de cara. Karina Andrade, boa noite, meu amor.
3: Beleza, salve, Caco.
0: Salve.
3: Karina Andrade por aqui, diretamente da sala de imprensa do Rock in Rio 2026. Eu arrumei um espacinho aqui, um cantinho pra vir rapidinho trocar uma ideia com vocês aí do Mix Tudo. É o seguinte, Rock in Rio começou hoje, primeiro dia de festival, temos muitas bandas, algumas já passaram pelo palco. Quem começou os trabalhos hoje no palco Sunset foi o Di Ferreiro. Ele fez um baita show, viu? Um show bem energético, onde ele incluiu ali sucessos do NX Zero, por exemplo.
0: Olha!
3: Alguns covers e músicas do trabalho solo dele. Aí, na sequência, a gente teve as meninas do Nova Twins, que é uma banda bem legal, faz um som de hardcore também bem pesado, tem um visual, inclusive, bem bacana. E a gente tem muito ainda pela frente. Nesse momento, quem tá no palco é o Detonautas convidando Biquíni. Olha
0: som,
3: só,
0: né?
3: Que incrível.
0: Da hora.
3: Chico Santa Cruz e Bruno Gouveia, vocalista do Biquíni Cavadão, estão dividindo os vocais. E aí é óbvio, vão rolar sucessos tanto do Detonautas quanto do Biquíni ao vivaço. Vai ser incrível. Está sendo incrível. Eu tô acompanhando aqui os trechos, tá? Tô aqui trancada na sala de imprensa nesse momento falando com vocês. Olha só. Depois tem Hot Milk, que é uma banda britânica de rock bem legal. Eu achei legal que assim que eles pisaram no Rio de Janeiro, a primeira coisa que eles fizeram, sabe o que foi? Isso mesmo, tirar uma foto com o Cristo Redentor. Ah. Como bom gringos.
0: Sim, com certeza.
3: Eles foram fazer turismo. Pois bem, depois a gente tem Rise Against, que é uma banda também de hardcore, bem pesada, bem legal no palco mundo. Temos ainda The Hives, eles que fazem um show incrível, um rock alternativo de primeiríssima qualidade e também é um show bem energético, tá? Você fala assim, meu Deus, os caras são 40 a mais, de onde eles têm tanta energia assim? Eu não sei. Enfim, a galera do rock nacional, né, tá muito bem representada porque tem show do Capital Inicial convidando Dado Villa-Lobos.
0: Uau.
3: Cantando ali músicas da Legião, músicas do Capital, músicas do Aborto Elétrico, enfim, toda aquela coisa, né, das três bandas de Brasília, né, vai ser incrível também. Vai ser um dia histórico, um show histórico, na minha opinião. E quem fecha o dia de hoje são eles, Foo Fighters, no Palco Mundo, por volta aí de 00h05. Foo Fighters dispensa apresentações, né, já tocaram outras vezes, muitas vezes, inclusive, no Brasil. E a banda liderada por Dave Grohl nunca deixa a desejar, né? O cara é um showman, ele interage muito com o público e a gente pode esperar sucessos como Everlong, Learn to Fly.
4: Caramba.
3: Enfim, várias músicas de sucesso do Foo Fighters, que se eu ficar aqui falando, eu vou ficar aqui até amanhã, tá? É isso. Começamos o Rock in Rio e você cola na Mix, porque aqui você fica sabendo de tudo.
4: Olha,
3: já, queridos.
4: Ai, eu queria estar aí com você. Um beijo, meu amor. Mas aqui a gente vai fazendo a transmissão. A Karina tá mandando muitos boletins direto da Cidade do Rock. A gente também vai fazer sobe som aqui durante o programa. Mas, Caco, nesse clima de música, de festival, vamos lá, vou fazer um passadão com você e com a nossa audiência já pra fazer o esquenta, tá? Assim como você e como eu, muita gente não vai na Cidade do Rock.
2: Sim.
4: Mas vai acompanhar pelo rádio, pela TV. E sabe que todo mundo também se interessa pelas redes sociais. Assim, em saber tudo que tá rolando lá. Sempre acontece muita coisa legal na Cidade do Rock, né? Então vamos fazer um negócio aqui hoje no programa pra gente convidar a nossa audiência pra gente resenhar sobre isso.
2: Então bora.
4: Alguns nomes, grandes nomes que vão passar pelo festival, tá? A gente falou aqui hoje de Foo Fighters.
2: Uhum.
4: Que mais? Você tem, ó, Calvin Harris, por exemplo, né? Avenged Sevenfold. Que mais? Sepultura. Cara, eu tô falando só alguns aqui, tá?
2: Você sabe que o Avenged Sevenfold, acho que deve ser a quinta vez que eles vêm pro Brasil. E o Mr. Shadows, né, que é o vocalista, ele passou por alguns problemas na garganta.
4: Olha isso, cara.
2: Imagine por quê, né? Porque não sei se você já ouviu o Avenged Sevenfold, você que tá ouvindo a gente aqui na Mix. É uma das maiores bandas de metal da atualidade.
4: Então, pesado.
2: É pesadaço.
4: Como
2: e
4: que eles conseguem cantar?
2: Então, assim, é uma técnica que eles chamam de gutural. Aquele que parece que é um monstro,
4: você,
2: né?
4: Deixa cantando. O mix tudo vai começar!
2: E isso vem prejudicando a voz dele ao longo de vários anos, né? E ele teve que fazer, inclusive, uma pausa no Avenged Sevenfold na última turnê pra conseguir se recuperar e tá bem aqui no Rock in Rio de novo.
4: Boa. Tem mais, ó.
2: Tem mais?
4: A gente vai trazendo aqui alguns nomes. Assim, eu quero trazer os grandes, tá? Black Eyed Peas, né? Aí tá sinalizando aqui pra mim o Elton John. Claro que brasilidade aqui também a gente tem, né? Vamos falar de Gilberto Gil, que também vai se apresentar. Maroon 5.
2: Demi
4: Lovato, J Balvin. Gente, se tem um homem que eu acho bonito, é o J Balvin. Vocês acreditam?
2: J Balvin?
4: Eu acho o J Balvin
2: Mas
4: muito interessante.
2: Você acha o J Balvin mais bonito do que o Adam? Do Maroon 5?
4: Você
2: acha ele mais...
4: Eu acho o J Balvin perigoso.
2: Ele tem cara de latino, né?
4: Ele tem cara de latino. Ó, Pedro Sampaio também vai se apresentar. Twenty One Pilots, Halsey, Lola Young, Ivete Sangalo. Bom, eu trouxe aqui alguns dos nomes. O que eu queria saber da nossa audiência, que agora é aquela pergunta braba, e eu vou mandar também, inclusive, pra Karina Andrade, direto da imprensa. Karina Andrade, quero que você responda também, mande um áudio pra gente daqui a pouquinho. Qual será o nome dessa edição do Rock in Rio, na sua opinião? Valendo? Manda no arroba Mix Tudo na Mix e manda no meu, no giza.on, no arroba Caco Grandino. E por quê, né? A gente sabe que todo mundo gosta de festival, acompanha nas redes sociais, muita gente fica ali esperando pra assistir de casa, muita gente faz questão de atravessar o país pra colar na Cidade do Rock, porque não pode perder nenhum show, levantou a mão. Caco, qual pra você é?
2: Não, peraí, eu tenho que fazer um protesto.
4: Protesto?
2: Tem que protestar. É o seguinte, cara, eu tô vendo aqui que o line-up de domingo agora, 6 de setembro, que é o dia do pop eletrônico, no palco Sunset, que é um palco extraordinário, inclusive o NX fez a última apresentação no Rock in Rio 2024 fechando o palco Sunset, mas teremos fechando o palco Sunset o Neo.
4: Ah, não, eu amo o Neo.
2: Então, pra mim ele tinha que ser palco mundo, cara.
4: Mano, por que ele não tá no palco mundo?
2: Ah, como assim?
4: Ah, eu vou pro Sunset então, deixa eu ver. Deixa eu ver como é que tá esse som aqui, ó. Ah, os meninos do Detonauta estão arrebentando lá e daqui a pouquinho a gente vai trazer mais momentos, porque isso aqui é só a abertura do programa. A gente não podia estar aqui tanto tempo falando, mas assim, hoje é dia de rock, a gente quer falar com vocês. Então fala aí, na sua opinião, de todos os artistas que a gente trouxe aqui, de tudo que você tá vendo nas redes sociais, em mais uma edição do Rock in Rio, que a gente sabe que é um festival tão esperado por tanta gente, não só no Brasil, como também no mundo, qual será o nome de 2026?
2: Eu tenho meu palpite.
4: Qual é o seu... Não, depois você conta, cara. Vamos começar.
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4: A gente falou muito.

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1: Mix são 6h15, Avril Lavigne. Gente, eu tava aqui comentando com o Caco, com a Yas, com o pessoal da live sobre a minha experiência em 2022 fazendo uma cobertura com a Rádio Mix, né? Pela Rede Mix de rádio direto da Cidade do Rock. O show da Avril Lavigne. Como eu fiquei triste. Não sei o que aconteceu, mas eu sei o que aconteceu.
2: Você tava com expectativa, não tava?
1: E agora, tava, todo mundo. Era o show, só que ninguém tava entendendo por que que a Avril Lavigne ia tocar no palco Sunset. Porque o público dela era muito assim, sabe, gigante. E o que que aconteceu?
2: O quê?
1: O som ficou até pequeno, porque era uma multidão num palco um pouco menor que o palco mundo pra conferir, né, o show da Avril Lavigne. Resumindo, eu acho que ela era uma artista de palco mundo. E aí, nesse assunto que a gente tá trazendo aqui hoje, pra você, Caco, como músico, né? Você falou de uma experiência com o NX, agora é uma curiosidade minha e eu tenho certeza que da audiência. O que que difere, hein, esses palcos? Por exemplo, o palco mundo, temos lá alguns artistas, mas muitos gigantes também tocam no palco Sunset e às vezes não comporta, e às vezes tem gente que não leva tanto público também pro mundo. É uma confusão, né?
2: Então, o palco Sunset, quando ele, há anos atrás, em edições anteriores, ele era realmente menor, tinha um pouco menos de estrutura, né? Mas ele foi ganhando cada vez mais projeção. Ah, né? Tá. Cada vez artistas maiores começaram a tocar no palco Sunset. Então, basicamente, o que a gente vê hoje no palco Sunset de estrutura, ou seja, de parte de equipamento, o que a gente fala de PA, né, que são as caixas de som, que faz com que a galera escute o que o artista tá tocando.
1: É isso.
2: É basicamente a mesma coisa que tem no palco mundo. O que difere hoje o Sunset do palco mundo é a posição do palco, mas cabe tanta gente quanto no palco mundo, e também ele é um pouco menor tamanho. Assim, eu tô falando assim, na boca de, o que a gente fala, boca de palco, né? Que é aquela frente. Ela é um pouco menor. Mas o que tem de estrutura é basicamente a mesma coisa em questão de equipamento e qualidade. Só que tem uma coisa que você comentou comigo com relação a Avril, falou, pô, o som não tava legal, a galera tava tendo que olhar...
1: Isso é 2022,
2: né? 2022. Eu acredito que, assim, você tem uma variedade muito grande de equipamentos e cada ano lançam equipamentos novos e mais modernos e tudo mais. Às vezes, era a equipe dela que não estava preparada para lidar com a situação. De repente, o técnico de PA que não estava preparado para a mesa que tava, tinha disponível.
1: Ah, tá.
2: Ou aconteceu alguma coisa ali na cena da mesa. Quando a gente fala cena da mesa, galera, hoje a mesa é digital. Então, o artista, ele passa o som. Então, a mesa, ela grava tudo o que aconteceu. Inclusive, que a gente fala de automações. Você já ouviu falar de automação?
1: Não, eu não entendo nada.
2: Tem um momento que a pessoa canta e aí sai um efeito na voz.
1: Ah.
2: Mas, pô, esse efeito ficou tão perfeito na música, tão encaixadinho, porque isso foi pré-programado nos ensaios, na produção e também na hora da passagem de som. E isso acontece de forma automática. Só que, em alguns momentos, o técnico de PA, que é o técnico que faz o som pra galera, às vezes dá uma dormida no ponto, né? Vamos combinar.
1: Ah, não pode, PA!
2: Então...
1: Ops. Às vezes não funciona o PA.
2: E aí você fala, o PA às vezes também... Ih,
1: deixa
2: ficou
1: eu ver
2: estranho.
1: Se o PA do Chico Santa Cruz tá funcionando.
2: A sexta-feira não sai da gente,
1: não,
2: né?
1: Sai. Olha aqui, ó, vamos ver se o PA do Chico...
2: Vamos ver se
1: do
2: chegou,
1: Chico.
2: Se tá funcionando, vai.
1: Vamos ver.
2: Agora sim.
1: Tá muito bom o PA, vai.
2: Agora tá muito bom.
1: Vamos ouvir um pouquinho. Isso aqui é direto da Cidade do Rock, galera.
2: Ó,
1: tá rolando
2: o Detonautas.
1: Vai, o quê? Tá muito bonito, a gente tá assistindo aqui também.
2: Tá lindo.
1: Chico Santa Cruz arrancou a camisa ou ele tá de regata? Deixa eu ver.
2: Não, ele tá no shape, né? Ele pode meter, tirar ali a camisa,
1: com
2: mostrar
1: esse
2: o peitoral.
1: Shape, eu também tiraria. O quê, o Caco? Seus olhos. Tá até errado, gente.
2: Larararar, calma.
1: Mas
2: vai
1: hoje
2: chegar.
1: Tem muitas atrações, inclusive teremos uma banda que vai se apresentar no Rock in Rio com a gente aqui, já já, ao vivo. Então você pode conferir no youtube.com/mixtudonamix imagens. Inclusive já comandar aqui junto com a gente, né, os bastidores de tudo isso, né?
2: Exatamente.
1: Bom, o PA do Chico tá ok, não é?
2: Tá chegando bonito, hein?
1: Você. Tá falando comigo. Certos, mas você.
2: Essa é aquela hora que o vocalista, ele larga o microfone pra galera e deixa rolar.
1: Mas, Caco, sua parte técnica, vai. A automação, o PA do Chico, tá tudo certo?
2: Tá tudo certo. Tá tudo certo. Isso que a gente tá ouvindo aqui, na verdade, não é o PA. A gente chama de PGM.
1: Esse é o PGM, porque o PA é só lá, né?
2: O PA é só lá. O que a gente tá escutando é uma transmissão direta pra gente aqui no
1: Rádio Mix. Eu entendi tudo. PGM é a distância. PA é presencial.
0: É. 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
3: Motorista, tô de volta por aqui com informações da Regis Bittencourt em direção a São Paulo. Trânsito complicado ali na represa do Capivari. Tem ocorrência na altura do quilômetro 45, bloqueando parcialmente uma faixa. 4 quilômetros de fila, meia hora parado, um atraso ali de 25 minutos. Não tem alternativa de desvio, mas depois o movimento melhora. 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

0: 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Hoje é dia de rock, bebê, mas é dia também de É da Sua Conta, essa parceria da Mix com o Banco PicPay. Aqui a gente fala sobre a vida financeira, sobre dicas para empreender, dicas para você também investir melhor o seu dinheiro. Tem muita gente que quer muito melhorar de vida, mas não faz o básico. E aí a Fabi sempre entra em cena e fala assim: deixa comigo, que de segunda a sexta eu tô aqui pra ajudar esse Brasil. Fabizinha, meu amor, boa noite. Você também não foi pro Rock in Rio, né? Você tá em casa?
1: Não.
0: Tá trabalhando? Ah, tá bom, a gente acompanha na Mix.
1: Exatamente. Hoje tem várias maneiras, né, de acompanhar os shows. E aí é legal que dá pra você assistir vários.
0: Nossa, shows, né? Exato, sentado.
1: Se eu ficar lá, eu vou ficar em um pensando que eu tô perdendo o outro. Então,
0: agora,
1: em casa, pelo menos, a gente consegue ver tudo. Ô, Giza, mas
0: Oi.
1: Assim, ó, eu vou falar de outra coisa, a gente sempre fala de melhorar de vida, ganhar um dinheirinho, vou te perguntar uma coisa.
0: Você vai me perguntar, hoje é o contrário.
1: Vou te perguntar.
0: Nossa, então vamos, eu adoro isso aí.
1: Quando o pessoal aí da rádio, ou então de algum outro grupo, resolve fazer um bolão de Mega Sena, ou então de outra loteria, você fica de fora ou você participa?
0: Eu só fico de fora quando me convidam. Porque se me convidar, eu vou. Porque eu acho triste pensar que só eu vou trabalhar na segunda-feira caso ganhe, sabia? Mas
1: menina,
0: e você, Fabi?
1: Já pensou nisso? Eu morro de medo dessa coisa de bolão, que você não entra e aí, de repente, você é a única que ficou pobre,
0: imagina,
1: e ficou rico.
0: Exato,
1: já,
0: cara.
1: Já aconteceu isso, viu? Parece que aconteceu com uma aposta de Santos e só uma pessoa ficou lá, continuou trabalhando, o resto ficou tudo milionário.
0: Nossa,
1: então eu sempre participo para não arriscar, né? Aliás, Giza, tem muitos tipos de apostadores, né? Tem aqueles que fazem questão de escolher aí os números com base em várias análises, estatísticas, aquelas análises de quais são os mais sorteados, os menos sorteados. Tem gente que vai sempre no mesmo número, vai jogar a vida inteira o mesmo número, né? Com a fé que um dia vai sair. Tem gente que pede aquela surpresinha, que é um jogo que é feito de forma solicitada ali pelo próprio sistema da Caixa, né? O fato é que, além do sonho de ficar rico, né, essa coisa de tentar a sorte,

0: essa paciência, né? Porque tem que ir lá. Às vezes, não tô afim, Fabi.
1: Pois é, né? Então a gente sonha em ganhar, mas a gente não joga, né?
0: Mas é que é complicado então... hoje pegar a fila. A gente já pega a fila pra tanta coisa, né?
1: Pois é, pois é. 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
0: Sem sair de casa, pelo aplicativo.
1: Lógico.
0: Usando todo aquele momento da fé que vem, porque assim, às vezes vem aqueles números na cabeça, às vezes numa fila você tá com tanta raiva que você não consegue nem meditar nos números. Então quer dizer que da minha casa agora eu posso fazer aquela oração, me concentrar, escolher os números e jogar através do aplicativo PicPay. Ai, não acredito, Fabi, agora é o meu momento, hein? Agora eu vou ficar rica. Inclusive, Fabi, deixa eu tirar uma dúvida com você, já que você trouxe essa dica. Agora vai ter, não vai ter? Sorteio da Lotofácil, se eu não me engano, da Independência?
1: Isso, setembro, dia 15 né? de setembro. É, 15 de setembro. 15? E o prêmio, prêmio estimado é de 300 milhões de reais.
0: Meu Deus.
1: Dá pra dar uma mudada aí na vida.
0: 300 né? milhões? Nossa, Independência ou morte? Eu vou conseguir. Brasil, dia 15 de setembro. Então todo mundo participando, tá? Da Lotofácil. 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
1: 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Agora, a gente sempre lembra que é divertido, né, fazer essa fezinha, sonhar com o prêmio, mas a gente tem que ter muita responsabilidade também, né, Gisa?
0: Exatamente. Por isso, cara, ó, eu vou te passar os 6 números agora. Presta atenção, hein, pra depois falar que eu não avisei. Ó, joga aí, ó, 03, 07, que é o dia da independência, 15, que é o dia do sorteio, 24, que é o número que eu gosto, eu não preciso explicar o porquê, 52, existe 69, Fabi? Eu acho que sim, tá zoando.
1: Eu acho que existe.
0: Então pronto, tchau, família. Até segunda. 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
1: Mixou 6h38, Adele, Rolling the Deep. Caco, vamos comigo, vem cá, pega na minha mão rapidão. Pera, vamos, então, vamos dar um pulo, vamos dar um pulo.
0: Vamos
1: ali,
0: lá, vamos lá,
1: ali,
0: vamos
1: peraí,
0: lá.
1: Calma, no Rock in Rio, deixa eu ver o que tá rolando no palco, peraí. Detonautas.
0: Detonautas.
1: Ó, bem...
0: Clássica, né?
1: Nossa, gente, o Rock in Rio... Ó, mano...
0: Não, não, ó. Sobe o som, tá baixo, vai.
1: Não consigo mais, mas...
0: Não!
1: Nossa, que delícia sentir essa vibe, né?
0: É muito bom, né?
1: Agora eu vou...
0: Você tá com comichão que você queria estar lá, né, querida?
1: Eu queria
0: estar
1: lá.
0: Eu te conheço, cara.
1: Mas sabe o que eu tô feliz?
0: Sei não.
1: Eu fiquei triste que hoje eu não tô no Rock in Rio. Mas sabe quem veio até nós? Se nós não vamos ao Rock in Rio, o Rock in Rio vem até a gente. Imagina, Caco, essa banda aqui, ó. Nocturnal. Não, sente a vibe desse som, vai.
0: Aumenta.
1: Isso é rock and roll, cara. Vai. Nocturnal Band, conhece?
0: Opa.
1: Agora me fala uma coisa, você conhece Fernando Quezada e o Thiago?
0: Com certeza. Inclusive o Fernando tava aqui há um tempo atrás, né? Mas eu acho que ele resolveu aparecer de novo, de repente.
1: Fernando.
2: Oi. Tô aqui mesmo. Tava um tempo atrás aqui.
1: Gente, cara, a gente tá muito triste de estar no Rock in Rio, mas vocês estarão lá, né?
2: Sim, eu tava com saudade de vir aqui de novo, então não podia deixar de ir em outro lugar, a não ser aqui antes do Rock in Rio.
1: Não, pelo amor de Deus. E você, Thiago?
3: E aí, galera? Muito obrigado por nos receber. Eu tô aqui, mas o corpo, o espírito... Tá na estrada. A gente tá vindo de vários shows e gravações e tal. Cansado, mas empolgado ao mesmo tempo. É um estado muito interessante de se estar.
1: Mas olha que legal, né? Muitos shows, agenda lotada, Rock in Rio nessa edição. Mais uma vez, né, Caco? Pela quarta vez, a banda no Rock in Rio, né? No
3: quarta vez.
2: É, quarta vez no Rock in Rio.
0: Só que dessa vez, querida, eles falaram, bom, já que é a quarta vez, a gente vai trazer, tipo, aquela carta na manga. Uh-huh. Aquele super trunfo pra dar aquela apimentada. Só que eu vou deixar pra vocês apresentarem e trazer a novidade pra todo mundo que tá escutando vocês aqui no Brasil inteiro, cara.
1: Tem a ver com... Esse som. Esse que a gente acabou de ouvir tem a ver com esse som.
2: É isso mesmo.
1: Internacional, Caco, não tem inglês pra isso. E aí?
0: Não, mas você tem inglês sim, querido. Aumenta um pouquinho.
1: Sobe o som. E a gente vai tocar essas duas músicas na íntegra pra já esquentando a galera,
2: hein? Olha só.
1: Pois é, gente. Não somente com a gente aqui nos estúdios, né? O Quezada, o Thiago, como também eu vou deixar vocês apresentarem. Esse ícone, ele tá me olhando, ele não tá entendendo nada do que eu tô falando. E isso é muito da hora, porque não sou só eu que não entendo o que ele fala.
2: É isso mesmo, mas...
1: Hi, how are you? Welcome to Radio Mix FM, Russell!
4: Thanks for having me. This is great. Love the energy.
2: Yes,
1: é isso aí. Então
2: quem está aqui,
1: quem,
2: né?
1: Está aqui?
3: The one and only.
2: O Russell Allen, vocalista do Symphony X, né? Uma das maiores bandas de prog metal do mundo inteiro, considerado uma das grandes vozes do heavy metal. Sou fãzaço dele, muito feliz. Russell, you're very welcome here.
4: I feel very welcome here. Thank you for having me. This is great.
2: Muito legal. Bueno,
0: Fernando, eu queria que você perguntasse, o Russell já veio pra cá com o Symphony X algumas vezes, certo? Mas nesse momento em especial, eu queria que você perguntasse pro Russell qual que é a impressão dele... O sentimento dele de estar no Rock in Rio e fazendo uma participação com uma banda que vocês são tão próximos assim.
2: Yeah, Russell, how you feel being here in Brazil right now and doing this featuring with us again in all this story?
4: Oh, it feels great. It's good to be back here with you guys. I've known these guys for a really long time, so it's like old friends, you know, hanging out. But they still seem to surprise me, you know, with food and other things, and so you know, I'm very full at the moment. Love being here. Love the people.
3: Foco
4: you guys are great. Yeah, foco de chao.
1: Yeah.
4: I can't get enough.
0: Okay.
2: Então ele falou que tá muito feliz de estar aqui de novo. Já esteve aqui várias vezes aqui no Brasil com a gente. Falou que a gente sempre surpreende ele. A gente tenta mesmo, sempre levar num restaurante diferente. Não tem gastronomia melhor que a brasileira.
1: Não tem.
2: Na verdade, não tem nada melhor do que aqui em vários aspectos, né? Então a gente tenta sempre levar ele em vários lugares aqui brasileiros.
1: Ele tá super feliz, né? Mas Quezada, eu vou fazer uma pergunta pra você, mas a gente depois do intervalo volta com essa resposta pra galera do Dial também ouvir, tá? A gente falou de vocês, né, no Turnal Band, 4 vezes no Rock in Rio agora nessa edição. Russell é a primeira?
2: Primeira.
1: E a gente vai falar sobre isso já, fica aí.
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15: Motorista, tô de volta por aqui com informações da BR-277, que continua com trânsito complicado em direção ao nosso litoral. Lembro que mais cedo houve ocorrência ali na altura do quilômetro 28. São 10 quilômetros de fila, quase uma hora para passar pelo trecho. Quem está para Curitiba pode desviar pela BR-376 e pela Máximo Jamur para chegar ali na região de Guaratuba. 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
0: Estamos de volta em clima de rock and roll. Clima de Rock in Rio. A gente apresentou aqui, né, as duas bandas. Aliás, a banda, né, Nocturnal Band, que vai se apresentar mais uma vez no Rock in Rio. A gente tá aqui com o Quezado, com o Thiago e com o convidado praticamente da banda, que na verdade não é bem isso, né? Serão praticamente dois shows lá, né? Russell junto com vocês, é isso?
2: Isso, exatamente. É um show featuring, né? A gente começa aí contando um pouco da nossa história, né, do Xamã, do Noturno. E a gente passa por uma história cheia de clássicos do rock. Na verdade, é um show temático com vozes que já nos deixaram, né?
0: Uau!
2: Então a gente vai fazer...
0: Aqui,
2: que... Isso, cara, a gente vai ter também Jill, vai ter Ozzy, vai ter Queen. A gente vai ter várias homenagens a essas bandas.
3: Eu gosto do Fernando. O Fernando é bom em spoiler, né, cara?
0: Ele contou tudo, né?
4: Contou tudo. Mas é que aqui é o lugar para spoiler.
3: É o lugar para spoiler.
2: Exato.
3: Mas, mas tem uma surpresa que a gente vai contar que vocês vão ter que... Ouvi
2: Nem
3: lá.
2: Eu sei, então.
0: Ah, qualquer. Vai descobrir, mas assim, a primeira. Ó, gente, não é a primeira vez que o Russell Allen toca com a banda, né, Caco? Muito pelo contrário, né? Eles já são parceiros, fiquei sabendo aqui, cara. O Quezado era fã do cara. Primeira vez que ele chegou nos Estados Unidos, né? Pra fazer uma visita. O Russell chegou lá já com o avental preparando ali um churrasco pra ele. Ó, que cara da hora. E esse cara tá aqui no estúdio. Falou pra mim que vai experimentar pão de queijo, se não experimentou ainda. E olha que coisa doida. Já tocaram muito, ele era fã, mas agora no Rock in Rio é a primeira vez do Russell, cara.
4: Primeira vez do Russell. E aí, como é que o Russell tá se sentindo agora de vir pela primeira vez e ainda com uma banda que é super amiga?
2: How you are feeling to be first time in Rock in Rio? What do you think about Rock in Rio?
5: I'm so excited to do this. You have no idea. It's a legendary rock festival and it's just taken me 100 years to get to the point where I get to do it, thanks to these guys. So, you know, so I can't wait. It's going to be a lot of fun. We're going to honor the great vocalists that have left us. So it's my little tribute to my heroes. And these guys are helping me out with that.
2: And you're going to sing a song, very special song. So it's going to be nice. Ele falou então que, né, tá muito honrado de estar no Rock in Rio, um festival lendário, né? E é legal que ele é um festival conhecido no mundo inteiro, né? E... Demorou um pouquinho, mas ele chegou junto com a gente aqui agora, né? E é um show, né, em homenagem às grandes vozes do heavy metal que nos deixaram.
4: E eu tenho mais uma pergunta. Eu tô sabendo que o Russell também vai fazer uma turnê acústica aqui no Brasil. Conta um pouquinho, pergunta pra ele, que ele que a gente contasse um pouquinho,
0: e
4: né, pra galera que tá escutando.
0: É,
2: exatamente. Russ, tell a little bit about the acoustic show that we are doing here now, about...
5: Oh, but what about the show?
2: Yeah, what about the songs and everything about the acoustic?
5: Right, right. The acoustic show is a collection of songs that that inspired me growing up as a kid, you know, being in a musical family. Some are folk, some are country, some are blues, some are rock songs. And, of course, the songs that I recorded in my career, a couple of them acoustically. So it's just a little journey through my influences and inspirations. So it's surprising how many people know some of these songs, right?
3: Hey, I'm sorry to say that. Sorry, but you're... Singing, you're amazing, but talking, what a sexy voice.
0: Sexy voice.
4: Well, o Thiago, ele além de ser fã do vocalista, tá fã da voz dele. Ele falou, que voz sexy, cara.
0: E sobre a Deus.
5: I'm very happy that I'm sitting here.
0: Ele com esse mesmo timbre, tá?
5: Fala assim,
2: Não, mas ele, o acústico que a gente montou é um acústico sobre... Mas sobre a vida dele, né? Ele cresceu dentro do country music, dentro do pop music. O pai dele era um compositor de country music.
0: Que demais.
2: Então é diferente do que os metaleiros, roqueiros estão acostumados a ver, né? Tem desde Supertramp, Queen, Beatles, tem Jim Croce, que é um artista country, né? Americano. Então tem muita coisa legal, assim, que conta um pouco da história dele, de como ele cresceu, né? Muitas surpresas no show acústico.
4: Pô, eu acho isso também muito legal, Gi, porque assim, o... Muito pouca gente sabe a nossa formação enquanto músicos, né? Pô, parece que o que o Fernando, o que o Thiago, o que o Russell escutaram, né? Pra chegar nesse nível, porque eu acho que a gente é um catadão de referências que a gente faz a nossa equação e transforma aquilo em algo original.
2: Exato.
4: E aí quando o Russell veio com uma proposta de literalmente mostrar, falar, galera, eu não sou basicamente só do metal, né? Ele vem do folk, ele vem do country também. Isso é muito
0: vibe,
4: interessante.
0: Né? E é muito doido a gente falar disso mesmo, isso que o Caco falou, porque, cara, ele é uma das maiores vozes do heavy metal. E, de repente, olha que delicadeza.
4: Suavidade, né?
0: Heavy metal fala
2: assim, não é? É isso mesmo.
0: Isso é muito doido.
2: É a versatilidade, né, das vozes. É muito legal.
0: Arte, né,
4: agora,
0: cara,
4: eu quero saber uma coisa. Já existe um feat do Russell com o Noturno pra galera escutar? Já tem alguma música disponível?
2: Já, sim. A gente fez uma música, que inclusive é uma das músicas mais escutadas da Noturno, né?
3: Uhum.
2: Que é a música Nocturnal Human Side. É uma música bem legal.
3: Foi a primeira
2: nossa junta, a gente gravou um clipe lá nos Estados Unidos, né, pertinho da casa dele ali, a gente gravou um clipe muito legal, então quem não escutou, pode escutar, que é muito boa.
0: Agora, falando em escutar, vamos sentir um pouquinho de Nocturnal que vai rolar no Rock in Rio?
2: Bora.
0: Essa versão que vocês fizeram aqui de O Tempo Não Para, do Cazuza? Bora. Ela vai. Ela, essa
2: quem
0: música
2: que participa?
0: Lá,
2: é? Isso aí,
0: quem participa? Lá, lá,
3: meu
0: lá no
3: querido,
0: Rock in Rio.
3: A gente, olha, vou te falar uma coisa, que se tem uma coisa que eu me orgulho, é da nossa sorte de ter grandes nomes com a gente. E nesse caso aí foi nada mais nada menos que Ney Mato Grosso cantando com o Nocturnal a música do grande Cazuza.
0: O Tempo?
3: Não Para.
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0: Estamos de volta. Aconteceu uma parada muito louca, que a música simplesmente saiu da boca aqui, ó. É raro, mas acontece muito. Mas enfim, um pouquinho da versão aqui de O Tempo Não Para, com essa banda Nocturnal, né? Que vai se apresentar no Rock in Rio. Tudo bem, é bom que a galera vai ter que conferir lá na íntegra. Agora, a gente tava falando na live, galera, enquanto tava tocando aqui um trecho da música, sobre como vai ser esse show, porque serão vários artistas no mesmo palco, dividindo, né? Então, vai entrar no turno, né? Você tava contando na live, você pode contar aqui, Kezada.
1: Isso, então a gente vai começar o show com a formação atual da Noturno, uhum, né? É, depois a gente entra com... Eu faço participação de algumas músicas da Noturno na outra formação. E depois o Russell Allen entra pra gente fazer esse show temático aí. Inclusive eu falei que vai rolar até Alice in Chains.
0: Nossa, né, então que história é essa? Vocês vão fazer tudo mesmo, esse som vai ser muito louco, Caco.
2: Vai ser
3: muito
2: legal.
3: Não posso perguntar.
0: Claro que pode.
3: Não, mas não pode.
0: Não, você pode.
3: Mas é que eu ia acabar com a surpresa.
0: Porque
3: eu falei que eu sou fã de Alice in Chains, né? Aí perguntar a música, mas aí perde, não dá, né?
0: Ó, cara,
3: vamos deixar guardar. O Thiago já fechou a cara e falou não. Chega. Pergunta assim e deixa a galera veio lá ao vivo, entendeu?
0: A gente tocou aqui um trechinho, então, né? De O Tempo Não Para.
1: Ok.
0: Né? A música saiu aqui, então vamos respeitar, porque isso a galera vai ouvir lá na íntegra junto com vocês. Aqui nessa versão tem Ney Matogrosso.
4: Sim.
0: Latera. A cara dele, mano.
4: Bom, a gente tem um pouco de tudo, a gente vai fazer muita coisa legal, mas em volta de vocalistas que amamos e que contribuíram pra estarmos aqui nesse momento, e sim, terá sim.
0: Uau! Consegui uma informação dele.
3: Agora posso chegar um pouquinho nos bastidores de um festival?
0: Claro, vamos lá.
3: Ó, vocês estão preparados pra dar spoiler? O Russell também, hein?
4: O Fernando tá.
3: É o seguinte, a galera perguntou alguns, como é que funciona, né? Num festival, tem o palco Sunset, tem o palco Mundo. Por que que tem essa diferença e tal? E eu contei umas paradas que acontecem. E acontece, uhum, que o headliner fala, vai usar isso, vai usar aquilo, aqui o PA vai até tanto e tal, e beleza, né? Qual foi a situação mais bizarra que vocês já passaram num festival? Se ele falar assim, não precisa falar o festival, não precisa falar a banda, mas, cara, em determinado lugar aconteceu isso. Tipo assim, cara, você pode usar dois canais da mesa e se vira aí.
1: Você tem essa história?
4: De colocar em roubada?
3: É.
4: Cara,
3: que festival, às vezes, a gente acaba caindo numa roubada, né?
1: Eu tenho uma rápida. A gente fez uma turnê com o Deep Purple, abrindo pro Deep Purple.
4: Ah, com o Xamã, né? Como é que foi mesmo?
1: Essa aí foi dose. Aqui, qualquer atraso da banda, né? A gente viu o atraso deles acontecendo, eles falavam assim, eles atrasaram, então vocês têm 5 minutos a menos. Ah, atrasaram mais um pouco, vocês têm não sei quantos minutos a menos.
0: Senhora.
1: Então a gente ficava torcendo pra ninguém atrasar, né? Mas não era a gente tava lá quietinho lá. Mas foi.
3: Ó, essa é nova. Essa é muito boa. Falar assim, cara, eu posso atrasar o quanto eu quiser, o meu show vai durar o mesmo, o que vai acontecer, eu vou comendo o show da banda de abertura. Que música!
0: A gente tava falando
1: solução
0: isso,
1: simples.
0: Né?
3: E aí você vai cortar a cena, vamos combinar? Vou falar a real.
4: Cara.
0: Mas são regras que nós, meros mortais, né, que a gente já tá ali só curtindo o show.
3: Posso falar? Por que que... Você me corrija se eu estiver errado. Ah, atrasou, mas... Ah, ele tava trocando de meia, porque ele toca de meia amarela e ele tava de meia preta.
4: Mas era meio isso mesmo.
3: O cara começa a atrasar, dá aquela instigada. Aliás, eu queria saber do Russell, se ele já viu alguma situação dessas, assim, acontecer, do tipo, falar, pô, peraí, cara, como assim?
1: Essa eu não vou saber falar inglês, não.
4: Tell us some weird story from backstage or concerts that happened to you that was, like, fucked up.
5: Oh, well, I mean... I've got a million of them, but one that comes to mind was the night I had first met Ronnie James Dio.
0: Oh, wow.
5: And it was his birthday, and so we were invited to go, the Symphony X guys, we were invited to go meet him and the band. 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And I was like, he knew who I was. And so right when he said that, Jimmy Bain, the bass player, was trying to open a bathroom door, you know, and he must have been, I don't know, drinking or something. 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Yeah, Jimmy Bain, okay. And Ronnie just looked at it, looked back at me and goes, so anyway, like that, like, you know, just like never miss the beat. Like this is just normal. And I looked at my drummer, Jason Rulo from Symphony X. I'm like, did you see that? And he was like, yes, I did. And so we didn't want to laugh because it was freaking hilarious, but we didn't want to be rude. We didn't know them, but it seemed like that was the normal. That was one of the things that always stuck out in my mind.
4: cara, ele tava uma vez com o Dio, eles iam abrir pro Dio com o Symphony X, e aí eles foram convidados pra sentar com o Dio e conversar um pouquinho com ele, e quando eles estavam conversando, o Dio e o Russ estavam num momento super profundo, falando sobre, é, sobre vozes e sobre tudo mais, e tinha o guitarrista dele, estava tentando entrar no banheiro e batendo na porta, até que ele bateu tão forte que a porta caiu, ele caiu junto, e o Dio olhou pro lado, e todo mundo ficou assustadíssimo, e o Dio olhou pro lado com uma cara de como se nada tivesse acontecendo e voltou, não perdeu nem aonde ele tinha parado de falar e continuou falando como se nada tivesse acontecido. Isso mostra o quanto nós músicos, seja do micro ao macro, a gente está acostumado com doideiras acontecendo. Ai, e é só mais alguma coisa.
0: Não tem como ir pro palco, né, gente? Infelizmente o programa tá chegando ao fim, mas eu queria muito, muito, muito, antes de encerrar esse programa, né, óbvio que a gente vai fazer o convite, né, pra galera conferir esse show na íntegra, na Cidade do Rock, né? A gente tá falando aqui de Nocturnal e também de Russell Allen. A gente tocou um trechinho aqui de O Tempo Não Para, uma versão inclusive que vocês vão levar também pra Cidade do Rock, mas na live a gente falou sobre a composição dessa música aqui do Russell, pra filha dele, né? Eu queria tocar um pedacinho porque é muito da hora a história, eu queria que ele contasse pra galera do ar aqui.
1: Legal.
0: Eu sei que ele contou pra live, mas
1: legal.
0: O que inspirou
1: é uma história
0: ele a,
1: muito legal.
0: É, a contar a história que, dessa música que ele fez pra filha antes da gente encerrar o programa.
1: We are finishing the program, so can you tell about the story of this song now on air?
5: Yeah. Sure. I started writing this song years ago when my daughter was very young. And she had come home from school one day and was just asking, Dad, why don't the kids play with me? I don't know what I'm supposed to do. And that just broke me, you know. So I started putting this song together. It just kind of came to me. And I just wanted to give her a voice, you know. And as she grew older, I started to get other things that she was creating, sort of like these worlds in her mind of friends and colors and, you know, and so that's why I talk about periwinkle, that's her favorite color, and they would actually like have a conversation with her and all this other stuff, and I didn't really understand it all at first, but I just, you know, realized she needed friends, you know, so I was trying to make a song that connected her plight with the world and maybe help open up a door for that special person to be in her life in that way, you know. And that's the motivation behind the song. It's my father's wish for his daughter to find that.
0: Muito legal. Pô,
3: é lindo demais.
1: Muito bonita, né? É, só pra contextualizar, a filha dele, né, foi diagnosticada com autismo logo como criança e teve uma vez que ela chegou da escola e perguntou realmente por que as crianças não brincavam com ela, né? E a gente sabe que o autista às vezes tem essa, né, dificuldade de socialização, né? É. E isso, né, pegou nele e ele desde então começou essa causa, né, de tentar colocar ela dentro de um mundo, né, que ela cria as próprias cores, né, ela cria os desenhos dela, inclusive ele não falou, mas ela desenha, né, ela cria histórias, poemas. Ele quis mostrar para o mundo que os autistas, né, podem e devem ser vistos como pessoas, né, inteligentes, como pessoas incríveis, né, como ele sempre fala, que é o desejo do pai, de um pai para filha, coisa de linda, ver, né? Isso, né.
0: Sabe qual que é o problema do mundo? Todo mundo quer que todo mundo viva no mesmo tempo. A partir do momento que uma criança, ela nasce em outro tempo, parece que eles estão errados, né, essas crianças. Mas a verdade é que todo mundo tem o seu tempo, não só com deficiência, mas pessoas também que não estão no tempo ideal também são isoladas. Eu acho que a gente tem que melhorar muito como ser humano. E ele traz isso também aqui na letra, gente. Vamos acolher mais. Você que é mãe, você que é pai de autista, você que tem uma criança autista, um adulto autista, para, respira, porque eles conseguem exatamente tudo que a gente consegue. Eles só precisam que a gente perceba mais, que a gente escute mais, que a gente entenda que o tempo é diferente, a didática, a forma de entendimento. Mas na maioria das vezes, o tempo certo, na boa, eu que tenho uma irmã com síndrome de Down, o tempo certo não é o nosso, é o deles. Vou subir o som. Vai estar no repertório?
1: Vai estar no repertório.
0: Tem
1: vai ser um
0: tocar,
1: momento muito,
0: né,
1: especial.
0: Gente? Eu acho que é um momento muito especial.
1: Lindas,
0: né,
1: palavras, Gisele.
0: Ah,
1: muito
0: obrigada.
1: Legal mesmo.
0: É,
1: parabéns.
0: A gente
1: muito
0: precisa
1: legal.
0: Aprender a viver o tempo dos outros, né? Não é só o nosso tempo que é o certo, não.
1: Arrepiou,
0: é só sobre
1: aqui.
0: Tempo,
1: muito
0: né?
1: Legal.
0: Gente,
1: legal.
0: Queria parabenizar vocês pelo trabalho. Agradecer imensamente a presença do Russell aqui na Mix. A gente sabe que vocês estão numa agenda lotada, né? Vários shows. E mesmo cansados, né, Caco? Colaram com a gente aqui pra bater esse papo. Então, muito obrigada, parabéns.
1: A gente que agradece, é um prazer estar aqui. A gente é super fã de
4: muito
1: vocês,
4: obrigado.
1: Então muito legal. They're saying thank you to be here.
5: Oh,
1: so
5: thank you. Thank you for having me. Appreciate it.
3: And have a great show on Rock in Rio. Smash it.
4: A gente veio tomar a bênção aqui da Mix FM.
0: Não, vocês vão arrebentar. Mais que
3: então, peraí, ó. Estão abençoados.
0: Vocês são demais. Então a galera pode esperar um show muito eletrizante, com muitas homenagens, muito rock and roll, né?
4: Exato.
0: Muita alegria, né, gente? Muitas mensagens positivas, porque eu acho que esse é o papel da música. E onde? Qual é o palco e que horário pra galera colar?
1: 4h50 no Global Village. A gente estará lá fazendo o nosso show.
0: Exatamente. Então todo mundo lá conferindo o Nocturnal. E ele também, né? Russell Allen. Dois shows, muita coisa acontecendo, participações. E eu só tenho a agradecer a vocês, gente.
1: Obrigado,
0: sucesso,
1: gente.
0: E muito
1: obrigado
0: rock and
1: mesmo.
0: Roll pra
1: Valeu.
0: Vocês. Cara, foi demais, não foi?
3: Foi demais, mas segunda-feira a gente tá de volta, né, querido?
0: Exato, mas ó, vocês podem acompanhar a cobertura do Rock in Rio aqui pela Rede Mix de Rádio, tá? A galera tá acompanhando e também no arroba Rádio Mix FM Oficial. Bom fim de semana, segunda a gente tá de volta.
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23: 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Motorista, para fechar a participação aqui na Mix nesse sextou, falo com quem passa ali pelo contorno sul, trânsito complicado em ambos os sentidos da rodovia pelo excesso de veículos. Por isso, motorista, evite o contorno sul, utilize a marginal, a Avenida Juscelino Kubitschek de Oliveira. 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
1: Mix agora 7:21 e você sabe, né? 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
1: O nome dessa aqui é Deixa Sonhar. Ofereço ela pra todos os sonhadores que estão aqui hoje no Rock in Rio. Muitos sonhadores aqui, Rock in Rio! Yeah! Homenagem a esse dia.

Mix agora 7h36. 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

0: semana a partir de agora. Tá com o celular na mão? Então já manda uma mensagem de voz dizendo o teu nome, de onde você tá ouvindo o melhor mix do Brasil e esse som que tem a cara do final de semana, que quando você ouve aqui na Mix, já pensa: final de semana, seu lindo, você chegou. Vamos te usar até o último minuto. 11 983 408 mil. Não esqueça de falar o seu nome, de onde você tá ouvindo a Mix e esse som bacana com a cara do final de semana. Manda ver.
1: Boa noite, Rádio Mix. Boa. Aqui é o José Tio Rondon do Pará. Toca uma música de Black Eyed Peas pra mim ouvir aqui. Tô na escuta.
0: Agora!

0: agora são 8h10. Pimentinha boa, né? No seu ouvido nessa sexta-feira. Red Hot Chili Peppers.
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0: Olha o que você pensou, hein? Vamos lá, manda essa mensagem de voz pro 11 983 408 mil, dizendo aí essa música que é a cara do final de semana, que quando você ouve a Mix, já sabe que o final de semana você vai curtir demais. Aliás, pra onde quer que você vá, o que você vai fazer, leva a Mix junto. Preparamos um final de semana, uma programação incrível, também com a cobertura do Rock in Rio. Vamos transmitir aí os shows incríveis pra você. Então, leva a Mix. Estamos em todas as plataformas digitais e também aí no rádio, onde quer que você esteja ouvindo. Enquanto isso, conta pra mim um som que você quer muito ouvir por uma mensagem de voz. 11 983 408 mil.
2: Olá, Mix. Glória do Trabalho, da região da Avenida Paulista. Gostaria de ouvir The Fate of Ophelia, de Taylor Swift. Beijo.
0: Beijo.
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0: Ó, tá rolando.
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0: 11 983 408 mil. Chega aqui, faz o check-in, manda uma mensagem de voz dizendo quem você é, de onde você está ouvindo o melhor mix do Brasil. E esse som que tem a cara do final de semana, faça como a Ana, que mora em São Paulo. A Grace, em Campo Grande, Mato Grosso, tá com a gente também. Reginaldo, da cidade de Bocaina. E você, por onde?
2: Alô, Rádio Mix, aqui é Antônio Faria, de Ribeirão Preto. Gostaria de ouvir Por Onde Andei, Nando Reis. Um abraço, receba.
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0: esse aqui é o melhor mix do Brasil. Sentiu o poder? Então demorou pra mandar uma mensagem de voz dizendo quem é você, de onde você está ouvindo a mix e esse som pra gente já começar a botar o pé na porta no final de semana.
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0: 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É pra arrepiar. Vamos direto pra cidade do rock do Rio de Janeiro. Karina Andrade, quais as boas do Rock in Rio? Conta pra gente.
2: Estou de volta, meu querido Roberto Reis, querido ouvinte da Mix. É o seguinte, The Hives acabou de se apresentar no Palco Mundo e, olha, fizeram o maior showzaço. Vocês sabem que essa banda sueca, eles já se apresentaram algumas vezes por aqui no Brasil, né? Inclusive, eu estava lá numa das primeiras apresentações deles em 2013 e eles fazem um show sempre muito energético, né? Eles são divertidos, eles correm o palco inteiro, eles vão pra galera, eles falam em português com o público, eu acho isso muito legal. Eles pisaram no Rio de Janeiro porque, assim, foi a estreia deles no Rock in Rio, né? Já se apresentaram por aqui em outras ocasiões, mas no Rock in Rio teve sabor especial. E aí foram no Cristo Redentor, né? Turistar, tirar foto, foram curtir a praia de Ipanema, né? Eu vou contar todos os bastidores aqui mesmo, tô nem aí. E é o seguinte, a gente vai falar o seguinte, a gente vai curtir agora um trecho de uma entrevista que eu fiz com o baterista, o Christian, o baterista do The Hives. Eu fiz essa entrevista e uma das perguntas que eu fiz foi: qual que é a relação da banda com os fãs brasileiros? Como que é essa interação? E nós temos essa sonora, eu acho, Raiz, pra você soltar aí pra gente.
0: Agora,
2: o que
0: bora ouvir.
2: Respondeu?
3: Excellent. I mean, ever since we came the first time, which must now be like 20 years ago or something, it's you know, it's so different from, you know, we're from Scandinavia and the whole vibe is just different in Brazil and the people are so loving and caring and truly enjoy music. So it's a match made in heaven, I would say. We love playing the Brazilians and they seem to like our band too. So I'm really looking forward to it. It'll be the last festival show of the summer for us too, so it's a nice way to...
0: Karina, traduz!
2: Ele é um fofo! Essa é a tradução. Não, mentira, eu vou traduzir. Ele falou o seguinte, que é excelente a relação que a banda, né, o The Hives, tem com os fãs brasileiros. E ele diz que desde a primeira vez que eles vieram, isso já deve ter sido há mais de 20 anos, né, foi tudo sempre diferente, até porque eles são uma banda sueca, né? A vibe é diferente aqui no Brasil. E aí ele fala que as pessoas são muito carinhosas, realmente curtem música de verdade, então é o casamento perfeito. E ele falou assim, olha, eu diria que a gente ama tocar pros brasileiros, porque parece que eles também sentem falta da banda. E aí ele diz o seguinte, eu tô muito animado, né, pra esse show que eles acabaram de fazer no Rock in Rio. Vai ser o último show, portanto já acabou, né, o último show do Festival de Verão, né, que eles estavam em turnê. E aí, portanto, é uma ótima forma de encerrar essa turnê. E agora, eu acho que a gente devia coroar o ouvinte da Mix com um dos momentos mais marcantes do show do The Hives, né?
0: Aquele sucesso deles?
2: Aquele sucesso deles e que eu acho que dá pra ver um pouquinho da vibe do show, o vocalista interagindo com a galera. Vocês vão entender do que eu tô falando, o cara é divertido demais.
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4: Senhoras! Senhores! Senhoras! Senhores! Senhoras e senhores e todos os demais! Barulho! E mais, e mais, e mais! Mais tarde no palco, o Foo Fighters. Mas antes, mais música do Dives. Uma grande hit. Grande, grande hit. You like? Gostoso? Grande hit para ti!

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1: Olha, Karina, você foi feliz, viu? Você foi feliz. Souzeira, Hey to Say I Told You So, o maior hit do Hives aqui no Brasil. Parabéns, viu?
2: Maravilhosos. E agora você soma isso ao fato dele estar falando em português durante a música, pedindo pra galera fazer mais barulho e tudo mais. E assim, os caras estavam usando um smoking com luz de LED. Eles são maravilhosos, The Hives, incrível. A gente acabou de curtir, eles se apresentaram agora há pouco no palco Mundo do Rock in Rio. Primeiro dia de Rock in Rio, e é o seguinte, hoje ainda tem muita coisa, gente. Hot Milk no palco nesse exato momento. Hoje ainda tem Rise Against, ainda tem Foo Fighters, e daqui a pouquinho você curte ao vivo na programação da Mix Capital Inicial, com a participação de Dado Villa-Lobos. Eu estou falando de um show histórico que vai reunir ali a Aborto Elétrico, Legião Urbana, a própria história do Capital Inicial, enfim, uma aula de rock nacional daqui a pouco, ao vivo na programação da Mix.
1: Uau, vai ser incrível! 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
1: Faz o check-in no zap da Mix, que é o 11 983 408 1000. Quanta gente bacana ouvindo. Um beijo pra Lúcia, tá no Japão, 8h45 da manhã, agora no Japão. Beijo, Lúcia. O Rafael da Silva tá no Recife. O Rodrigo tá em Cruzeiro, interior de São Paulo. E você, por onde? Bora ouvir o quê?
2: Boa noite, Mix, meu nome é Danilo. Sou motorista de aplicativo. Opa. De Itacoaxetuba. E gostaria de pedir uma música do Queen. Valeu, Mix, agora. Melhor Mix do Brasil.
1: Já está contratado, motoristas e as motoristas por aplicativo do Brasil, obrigado pela carona sempre. 5 estrelas para vocês.
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1: 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Faltam 6 minutos para as 9 da noite. E aí, qual que é a boa? A música que tem a cara do final de semana. Conta para mim no áudio no 11 983 408 000.
2: Olá, Mix.
1: E aí?
2: Boa noite. Aqui quem fala é Marinaldo, motorista de aplicativo.
1: Opa!
2: Da cidade de Natal, Rio Grande do Norte. Gostaria de pedir Charlie Brown Jr., quinta-feira.
1: Bora.
2: Para todos os motoristas.
1: Para todos os motoristas, eles agradecem 5 estrelas para todos e todas.
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1: Mix fazendo check-out em mais uma edição do Pede no Zap, o som do Charlie Brown Jr. Ah, final de semana, seu lindo, você chegou. A Mix tá

0: ótimo final de semana, a gente volta a se falar.
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0: Está no ar a Voz do Brasil. As notícias do governo federal que movimentaram o país no dia de hoje.
1: Olá, boa noite.
2: Boa noite para você que nos acompanha em todo o país.
1: Sexta-feira, 4 de setembro de 2026.
2: Vamos ao destaque do dia.
1: Acesso à justiça.
2: Leis criam fundos para modernizar instituições e ampliar a capacidade de atendimento à população. Pablo Mundi.
3: Os recursos poderão ser usados na compra de equipamentos e softwares, infraestrutura, capacitação e modernização dos serviços.
1: Setembro Amarelo.
2: Saiba como buscar acolhimento em saúde mental na rede pública de saúde. Márcia Fernandes.
4: Quando o sofrimento for persistente e prejudicar a rotina, os estudos, o trabalho ou as relações, é importante buscar atendimento nas unidades básicas de saúde ou direto no centro de atenção psicossocial.
1: Brasil completa 10 anos sem raiva humana transmitida por cães.
2: Mas a prevenção continua. Mantenha a vacinação em dia e proteja seu animal de estimação. Graziele Bezerra.
5: O objetivo da mobilização é vacinar principalmente na região de fronteira. Meta é imunizar 28 milhões de animais em todo o país.
1: Hoje, na apresentação da Voz do Brasil, Luciano Seixas e Mariana Jungmann.
2: E acompanha a gente ao vivo. Acesse radiogov.ebc.com.br ou canal Gov na sua TV aberta.
1: Novas leis que criam fundos para modernizar instituições do sistema de justiça.
2: Também foram atualizados os valores das custas dos processos judiciais.
1: Mais pessoas que recebem até R$5.000 por mês podem requerer gratuidade da justiça.
3: Quatro novas estruturas passam a ter recursos próprios para modernizar o sistema de justiça da União. As leis criam fundos para a Justiça Federal, o Superior Tribunal de Justiça, a Defensoria Pública da União e o Ministério Público da União. Os recursos poderão ser usados na compra de equipamentos e softwares, infraestrutura, capacitação e modernização dos serviços. Na Defensoria Pública, também poderão financiar ações de atendimento a grupos vulneráveis. No Ministério Público, estão previstas iniciativas de atendimento à sociedade e às vítimas. O ministro da Justiça e Segurança Pública, Wellington César Lima e Silva, falou sobre os efeitos esperados para mudanças para o sistema de justiça.
6: Todo o sistema de justiça da União, o Judiciário, o Ministério Público, a Defensoria, tem condições efetivas de se reestruturar para prestar melhor o serviço.
3: A nova legislação também muda o valor das custas dos processos na